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2: A máquina. 9 horas e 23 minutos.
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4: Esse é o hit, todo mundo sabe cantar, hein? Senhora Simária, Chitãozinho Chororó.

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6: 9 horas e 41 minutos.

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12: 9 horas e 56 minutos.

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8: 10 horas e 12 minutos.

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0: 10 horas e 31 minutos.

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23: 10 horas e 54 minutos.

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2: 12 horas e 13 minutos.

banda mais apaixonada do sul, pra você. 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

0: é dia! Bora começar mais uma semana de trabalho, né? Bom dia, bom dia, bom dia pra você! Estamos chegando a partir de agora, Alto Astral aqui pra você na manhã desta terça-feira, terçou! Posso mais parar. Para começar com alegria o nosso dia por aqui, agora 5 horas 4 minutos. A partir de agora tá chegando muita música boa pra sua manhã da terça-feira ficar ainda mais especial. Vamos juntos! Até às 7 horas, eu, Almir Rodrigues, vou com vocês aqui no Alto Astral, trazendo o melhor das bandas pra gente curtir. Bora começar bem a nossa manhã aqui no nosso Alto Astral.
1: Chame os amigos, vem comemorar.
0: Chame os amigos, chame a família. Bora levantar, bora acordar, tomar aquele chimarrão.
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0: é isso mesmo. Pra começar bem o dia com aquele chimarrão bem cevado.
1: 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Não tem hora.
0: 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Maravilha! 13 de outubro de 2026, mês da Oktoberfest. Mês das bandas alemãs de curtir o melhor do bailão, né?
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0: Bora festejar, bora começar mais um dia, tá começando mais uma semana, né? Ontem era feriado. É, muitos trabalharam ontem.
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0: A você que já está acordando, preparando aquele chimarrão, você que já está trabalhando, nossos amigos caminhoneiros já estão na boleia dos seus caminhões, nos dando aquela carona especial. Nossos amigos motoristas escolares, né? Pessoal que já está se preparando para ir pro trecho, pegar a criançada, levar para a escola. Alô, criançada, hora de levantar. Daqui a pouco o escolar tá passando. Bom dia, bom dia, bom dia para você. Olha só quem já está ligado com a gente. É o nosso amigo Antônio Alair Fernandes. Bom dia, Antônio. Nossa amiga Elônia, bom dia. O Rian já tá com aquele mate bem cevado, Rian. Um abração para você, muito obrigado pela sintonia, Rian, se eu não estou enganado. Ele nos manda mensagem lá de Santa Catarina, é isso, né, Rian? Bom dia para você, bom dia. Vai mandando seu recado aí, vai mandando sua mensagem. Pedindo aquela que você quer ouvir, 3742-1090. É o número para você participar, deixar o seu recado, mensagem de áudio, então mensagem de texto. Chapecó, Chapecó, um abraço lá pro Rian nos acompanhando, então, diretamente de Chapecó. Boa terça-feira para você aí, bom trabalho para vocês, para toda a tua família. E muito obrigado pela sintonia aqui na 97. Pode você estar lembrando que você pode ligar também no 998-570-668. Vai ligar, falar diretamente aqui comigo. Um abraço lá especial, né? Nosso amigo Neguinho, que sempre liga pra gente também. Certamente já está acordado, nos fazendo companhia. E a todos vocês que nos acompanham, que mandam sua mensagem ou que apenas nos fazem companhia, aquele abraço especial. Bora começar a nossa manhã, recordando que Banda Alegre, 5 horas, 10 minutos.

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1: Simbora, 5 horas 15 minutos. É o nosso Alto Astral que segue por aqui amanhã desta terça-feira. 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Muito bem, pessoal participando, que maravilha! Muito obrigado pela companhia de cada um de vocês. Mensagem de áudio chegando, bom dia!
2: Carabuca, sapataria, música bem bonita.
1: Muito bem.
2: Aqui de linha paga, segredo. Obrigado, foi atendido.
1: Um abraço, seu Josemar. Já, já vamos trazendo a sua música, tá bom? Bom dia, meu amigo, boa semana, igualmente, Rosa Lourdes de Barros, já sintonizada com a gente também, olha só, mas que maravilha, bom dia, meu amigo, toca aí, gastando a sola com o grupo Calêndula e oferece aí pra turma do trecho. Tá certo, Cloé, nosso grande amigo Cloé Haas, lá em Barama, o alemão. Ai, que maravilha, um abração pra ti, já com mate cevado, logo, logo pegar na estrada. Um abração pra ti, boa terça-feira de trabalho, um abração pra toda a tua família aí, tá certo? Vamos trazendo o grupo Calêndula, gastando a sola. Luana, Oneide, Ataeme, lá de Novo São Paulo, querem ouvir os atuais Voarei. Já já tá chegando os Reis dos Bailes pra vocês, tá bom? Um grande abraço aos nossos amigos lá de Novo São Paulo. Andiara, o Hélio, o Vitor e o Isaac também sintonizados com a gente aqui na Granja do Silêncio. Bom dia pra vocês. Nosso bom dia também vai pra Elza Conrad Wagner. Pessoal que está participando já, interagindo, mandando seus recadinhos. Um abração especial a todos vocês, tá bom? 5:20, bora gastar a sola do sapato então, dançando essa aqui, ó. Essa é de levantar a poeira.

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7: Muito bem, 5 horas 29 minutos. Vamos seguindo por aqui. Vamos prosseguindo a programação do Alto Astral pra você. Manhã da terça-feira, 13 de outubro de 2026. 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Vamos trazendo mais recados, pessoal que está participando, Rosena em Albardão, bom dia, Rosena, ótima terça-feira pra você. Bom dia, amigo, Jair Bender, lá de Cunha Porã, Santa Catarina, na sintonia. Um abração, Jair, muito obrigado pela sintonia, aquele abraço apertado, boa terça-feira. mensagem de áudio, bom dia.
0: Oi, bom dia, meu amigo Almir.
7: Aqui oi, é Terezinha.
0: Terezinha, que linda as pedras agudas. Eu quero deixar um alô para toda a minha família, para a filha Tassiara, que já está indo ao colégio, ao Labilac, Nova Boêmia Agudo, para o motorista de transporte escolar, a Marido Rodrigues, meus amigos gremistas, o meu neto Jonathan e Tailã, minha netinha Agatha Gabriele Pribe, minha netinha Emily, o Geiro Giovânia, a filha Itamara e a nora Janice, o filho Ederson e a minha filha Tainara. Gostaria de ouvir a música, pode ser com terceira dimensão, se for possível, me mande amarela. Bom dia, obrigado por atendido.
7: Tá bom, Terezinha, um abração pra você, muito obrigado pela sintonia. Já tá chegando o teu pedido musical, tá bom? Bom dia, o Arley da linha Ocidental. Sintonizado com a gente, curtindo a programação, tomando aquele chimarrão e pronto pra lida. Despontar um fumo hoje, Arley. E quer ouvir a música Coisas do Coração com Rainha Musical. Tá certo. Um abração aí pra você. Muito obrigado pela sintonia.

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Bom dia, ótima terça-feira, Arnildo Beck. Um abraço, Arnildo. Vamos seguindo por aqui, então. Alguém tinha pedido Voarei com o sucesso dos atuais. Foi o pessoal lá da Novo São Paulo, a Luana, o Oneide e a Taeme. Voarei, os atuais sucesso dos Reis dos Bailes.

Atuais, Voa Arena 97, agora a pedido do nosso amigo Josemar, ele tinha pedido a sapataria do José. E é o que tá chegando pra embalar mais um sucesso aqui na 97, Banda Silverson.

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1: Aqui

Muito bem, 5 horas 46 minutos. É o nosso Alto Astral. Vamos seguindo por aqui. Levando a boa música até você. Você que está chegando agora, muito obrigado pela companhia. Vamos juntos de Alto Astral até às 7 horas, curtindo o melhor das bandas. Depois da sequência, o Bom Dia Tchê. É a programação da 97, acordando cedinho, para deixar as suas manhãs ainda mais especial. Nosso bom dia vai também ao nosso amigo Aloysio Zimmer. Bom dia, Aloysio. Boa terça-feira. Bom dia, Almir. Tudo bom? Aqui é o Matheus, a Fernanda e a Gabi. Temos na escuta. Abração. Um abraço especial também a vocês aí, nossos amigos em Arroio do Tigre. Sempre, sempre ligadinhos com a gente, né? Aquele abraço especial. Bom dia também para Marizane Moreira. Para dona Leoni também, pessoal que já está sintonizado com a gente por aqui. Vamos juntos de Alto Astral, curtindo a boa.

Chegando mais sucesso na programação, sucesso da banda Estúdio e os olhos que não veem. Assim, ó.

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0: entende. Era uma vez uma ilha onde moravam muitos sentimentos. Um dia avisaram a todos os moradores dessa ilha que ia haver uma enchente e a ilha seria inundada. O amor preocupado cuidou para que todos os sentimentos se salvassem. Ele gritava: "Fujam todos, a ilha será inundada." Todos correram e pegaram seus barquinhos para irem a um morro mais alto. Só o amor não se apressou. Queria ficar mais um pouco em sua ilha. E quando já estava quase se afogando, correu para pedir ajuda. Estava passando a riqueza e o amor disse: "Riqueza, leve-me com você." Ela respondeu: "Não posso. Meu barco está cheio de ouro e prata e você não vai caber." Passou então a vaidade e o amor pediu: "Oh, vaidade, me leve com você." A vaidade respondeu: "Não posso. Você vai sujar o meu barco." Logo atrás vinha a tristeza. "Tristeza, posso ir com você?" "Ah, amor, estou tão triste que prefiro ir sozinha." Passou também a alegria, mas estava tão alegre que nem ouviu o amor chamar por ela. Já desesperado, achando que ia ficar só, o amor começou a chorar. Passou então um barquinho onde estava um velhinho que gritou: "Sobe, amor, que eu te levo." O amor ficou tão radiante de felicidade que até se esqueceu de perguntar o nome do velhinho. Chegando então ao morro onde estavam os sentimentos, o amor perguntou à sabedoria: "Quem era o velhinho que me trouxe até aqui?" "O tempo", respondeu a sabedoria. "O tempo? Mas por que só o tempo me trouxe aqui?" E a sabedoria finalizou lhe dizendo: "Porque só o tempo é capaz de ajudar e entender um grande e verdadeiro amor." 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
3: No palco dos atuais.
4: Bora bailar com os atuais. É o palco dos atuais agora aqui pra gente recordar os antigos e os novos sucessos. Chegando pra começar a feira e também bailando, tio Mané.

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3: Muito bem, 6:17. E a gente vai prosseguindo por aqui com o nosso Alto Astral até às 7 horas. A gente vai na sua companhia trazendo o seu recado, destacando o seu pedido musical. 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Vamos seguindo por aqui, chegando mais recados, mensagem de áudio. Bom dia, Jurema!
4: Bom dia, Almir. Tudo bem?
3: Tudo, e você?
4: Aqui comigo tá tudo bem,
3: Almir. Coisa boa!
4: Almir, tô escutando. Oi. Agora.
3: Aham.
4: E daí eu queria ouvir com os atuais.
3: Qual deles?
4: Juliana.
3: Oh, boa!
4: Adoro essa música, Almir.
3: Muito bem, vamos trazendo pra ti, tá bom, Jurema? Nossa amiga Jurema, ali na Granja do Silêncio, sempre, sempre sintonizada com a gente, né, Jurema? Um abração pra ti. Boa terça-feira. A Renata em Albardão também, sintonizada com a gente, um abração. Quero mandar um abraço especial lá pra Serrinha Velha, o Carlete. Lá no bar do Carlete, na Serrinha Velha, a Cerilene, nossos amigos por lá. Que também sempre são sintonizados, nos fazendo companhia por aqui na programação. Ótima terça-feira pra vocês, tá bom? E abraço especial a todo o pessoal lá da Serrinha Velha também. Que sempre nos fazem companhia. Minha família, meu irmão Altair certamente tá sintonizado desde cedo já, né? A Mônica Bortzmann, lá da linha Curitiba Candelária. ótimo dia no café para depois ir pro trabalho. Tá certo, Mônica. Rogério Magrão, claro. Já vamos trazendo sucesso do Rogério Magrão para você, tá bom? Bom trabalho então, boa terça-feira, uma ótima semana. Olha só quem também está sintonizado com a gente. Pessoal do Grupo São Pedro, seu Olaci, a dona Romilda. Um abraço para vocês. Daqui a pouquinho mais estão indo rumo a Santa Cruz. Boa viagem, então. E muito obrigado pela companhia aqui no nosso Alto Astral. Um abraço também especial ao Carlos e a todos os colaboradores do Grupo São Pedro, tanto da funerária como também pessoal da marmoraria. Um abração a todos. Bom dia, bom dia. Vai, deixa eu ver aqui pro nosso amigo Vedi. Fala aí, Vedi. Bom dia.
0: 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Não tocou. 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
3: Muito bem, um abraço então pra você. Mais recado. Bom dia, bom dia.
2: Bom dia, Almir, tudo bem? Tudo... Aqui eu, Januário da Colônia, tô com a patroa, tomando chimarrão e se preparando pra ir pro trabalho. Tá certo. De fumo. Abraço aí, boa semana a todos.
3: Valeu, Januário! Bom trabalho pra vocês então. Muito obrigado pela companhia. Bom dia, meu amigo. CL Construção na audiência, logo mais pra lida. Tá certo, Cleiton. Grande abraço pra vocês aí. A equipe da CL Construção. Eles que de vez em quando também prestam serviços aqui pra nós, né? No Grupo São Pedro. Valeu, Cleiton. Bom trabalho pra vocês. Logo mais no Pega, né? O pessoal que tá precisando fazer uma reforma aí nessas casas ou construir sua casa, né? Falei com o nosso amigo Cleiton. Pessoal é caprichoso no serviço, olha. Hoje na Carijinho e no bairro Pinhal. Tá bom. Um abraço então pra vocês. Boa. Boa terça-feira e bom trabalho. Os Atuais, Juliana, chegando.

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0: 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Maravilha, 6:37. 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Seguindo por aqui, chegando mais recados, mensagem de áudio, bom dia!
1: Bom dia, Almir.
0: Oi,
1: tudo bem?
0: Oi, minha, tudo, e você?
1: Eu queria escutar aquela música de vocês, de tu e o Luciano.
0: Uhum.
1: Menina da lavoura, da roça, não sei como.
0: Muito bem.
1: Oferecer para todo

0: Minhas amigas do meu grupo, da melhor idade, do segredo. Hã? E tudo de bom pra vocês aí.
1: Tá bom, muito obrigado, nossa amiga Noêmia. Agora ali no segredo, né? Mas era a nossa conterrânea lá da Serrinha Velha. Um abraço pra você, Noêmia. Vamos trazendo já já o teu pedido musical, tá bom? Bom dia, meu amigo Almir. Roda a música da banda Sangue Latino. Ofereço a todos os ouvintes. E pra você, meu amigo, é o Sérgio Machado lá no Cerro Branco. Um abraço, Sérgio. Já já tem Sangue Latino pra você, tá certo? Bom dia, tudo bem? Ótima semana abençoada pra você. Roda pra mim, boêmio do colarinho branco. É a nossa amiga Vanilda da Rosa. Um bom dia também especial à nossa amiga Rosane, que também está sintonizada, nos fazendo companhia por aqui. Chegando mais música, então, Almir e Luciano, Filha de Agricultor.

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0: 10h53. E a gente vai ficando por aqui com o nosso Alto Astral, né? Antes, quero mandar um abraço lá pro nosso amigo, o Erci Prib, lá em Travessão Schoenfeld, Candelária, garoando por lá. Nossa amiga Jussara Helena, bom dia!
1: Bom dia, uma boa terça-feira, uma terça-feira abençoada, iluminada de Deus para nós todos, para todos vocês da rádio. Uma semana abençoada, iluminada de Deus. E um dia abençoado com uma garoazinha, né, chuvinha bem fraquinha, mas tá frio, não tá tão frio. Uma boa terça-feira e abençoada para todos vocês, que Deus ilumine vocês, a família de vocês. Se eu for bem atendido, eu quero pedir qualquer música, os atuais, só para tocar para Maria Rabusca e Despreza Maravilha, todos da Bela Vista e Venda, e vamos tomar chimarrão, né?
0: Tá certo, dona Jussara. Um abração, só vou ficar devendo a música, tá? Não vai, nós não vamos dar, vai dar tempo de nós tocar ela. Eu estou ainda devendo o Boêmio do Colarinho Branco. É o pedido da nossa amiga Vanilda. E é a música que a gente vai fechar o nosso programa. Um abraço, Rosane Garcia. Muito obrigado pela sintonia também. 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Já já a gente retorna no nosso Bom Dia Tchê. Aguarda aí, já já na sequência também tem o horário eleitoral. E pra fechar o nosso Alto Astral, Banda Ébanos, Boêmio do Colarinho Branco.
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1: Bom dia, tchê. A partir de agora aqui na 97, o melhor da nossa música gaúcha, tradicionalista, nativista pra você. É o Bom Dia, tchê, até as 8 horas, te fazendo companhia. Pra você que está com aquele chimarrão bem tupetudo, já pronto, tomando junto da família, dos amigos. Você que está no trabalho já também, né? Boa terça-feira a todos vocês. 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Telefones liberados para você participar a partir de agora. 3742-1090, mande seu recado, peça sua música. Ou 998-570-668. Vamos começando o nosso Bom Dia Tchê, por aqui já destacando recados. Bom dia, Darlan.
2: Aí, Almir, logo aí pra nós aí, ó. Do Formiguinha e Querência Abandonada, hein?
1: Raizá, Darlan, um abraço pra ti. Muito obrigado pela sintonia, já já tá chegando a tua música, tá? Já vamos trazendo Formiguinha. Antes, Porca Véia, lembrança, 7 horas 16 minutos.

0: Foi aí, porca véia, na programação abrindo o nosso Bom Dia Tchê desta terça-feira, agora 7h20, quem informa a hora é a Ventão.
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3: Alô, amigos e amigas, ouvintes do programa Café no Bude, da rádio Jacuí FM 97.3. Estivemos por aqui durante 5 anos, todos os domingos, das 7 às 9 horas da manhã, com o programa Café no Bude, trazendo a música ao vivo e sempre com muita alegria. 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
0: Muito bem, 7 horas 26 minutos. É o nosso Bom Dia, tchê, aqui na 97. 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Maravilha, vamos seguindo por aqui. Tô devendo música lá pro nosso amigo Darlan, né? Bom dia, meu amigo Almir, nas entregas, sempre ligado na 97.3, hoje Salto do Jacuí. Tomando aquele tamanho do, um abraço do tamanho do Rio Grande. Valeu, Vinícius, um grande abraço pra ti, meu amigo. Bom trabalho aí, então, nas entregas rumo ao Salto do Jacuí. Mais um recadinho chegando por aqui, mensagem de áudio, bom dia.
11: Bueno, meu Rancho Nico, aqui na Vila Tudo. Manda um alô pra nós aqui, ó. E a música aí com o Grupo Cordiona, Bug do Mato, Nossa Senhora Aparecida, dá um bom programa pra ti.
0: Valeu,
11: um bom
0: valeu.
11: Dia pra nós, na paz de Deus. Aquele abraço.
0: Um abraço, um abraço, tio Nico. Brasilite, bom dia.
12: Bom dia, Brasilite Serrinha Arta.
0: Ô, Brasilite.
12: Pede uma, quero uma música do, Casamento da Dona Alice.
0: Boa.
12: Eu ofereço meus amigos Serrinha Arta.
0: Aham.
12: Uhum. Os amigos do Segredo, pro Neguinho do Barulho e pra vocês da rádio, aquele abraço.
0: Valeu, valeu, Brasilite. Chegando mais uma foto de um mate bem cevado. Bom dia, meu amigo Alexandre de Tapera. Um abração pra toda a gauchada de Ibarama, depois de uma baita festa em Linha São João ontem. Verdade, né? Que baita festa ocorreu ontem ali na Linha São João em Ibarama, tradicional festa de Nossa Senhora Aparecida. Nós das emissoras estávamos presentes por lá, parceria aqui das rádios Sobradinho FM, Jacuí FM também. Foi uma super festa, o pessoal devoto pagando suas promessas, né? Que maravilha, parabéns ao pessoal lá da Linha São João em Ibarama e a todos os devotos que foram lá honrar a Nossa Senhora Aparecida, né? Vamos pra música, Formiguinha, Velha Querência.

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9: 7h40 e vamos à previsão do tempo. Leandro Puchalski, como fica o tempo nesta terça-feira aqui na nossa região? Bom dia.
10: Bom dia, bom para todos. Os ouvintes aqui da Jacuí, permanecemos com um tempo instável, né? Predomínio da nebulosidade no decorrer do dia, alguns momentos uma chuva fraca, em outros momentos mais nuvens do que chuva, alguns períodos de melhoria acabam acontecendo, mas de uma maneira geral o tempo continua apresentando uma certa instabilidade à medida que a terça-feira ocorre. Temperaturas do período da tarde não subindo muito, na faixa de uns 20 graus, com o céu um pouco mais encoberto, menos aberturas, acaba que a

0: temperatura pouco vai variar entre agora de manhã e o período da tarde, mas esse cenário ele permanece no decorrer do dia e dos próximos dias, né? Porque a previsão é que a gente continue com uma quarta e uma quinta-feira aqui na região com tempo bastante encoberto na maior parte, né, dos 2 dias. Não que certas aberturas de sol não possam acontecer, pelo menos alguns momentos mais de nuvens do que propriamente chuva, isso sim ainda acaba acontecendo, mas são 2 dias onde essas instabilidades elas permanecem. Então vai variar, né? Momentos de tempo mais seco, mais nuvens do que chuva, com outros onde alguma instabilidade fraca, passageira, faz parte da previsão. Nada demais em termos de volume, muito pelo contrário, algo mais fraco mesmo, só que o tempo continua apresentando essa instabilidade. Isso porque as nuvens mais carregadas atuam principalmente no estado do Paraná. O fluxo de umidade está mais concentrado no estado do Paraná e é onde as nuvens ficam mais carregadas ao longo aí desta semana.
1: Tá certo, Leandro. Muito obrigado pelas informações. Tenha uma ótima terça-feira.
0: Um abraço.
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7h48, então a gente vai fechando o nosso programa de hoje, né? Vamos fechando o nosso programa, já na sequência. Tem o Adriano 7 com Manhã 97 por aqui, muita música boa, informação ainda pra você, então fique sintonizado com a gente na programação por aqui. Vamos fechando, atendendo o pedido do nosso amigo Vanoli, o tio Nico, Chiru Missioneiro, Bugre do Mato. A Marilaine também tá sintonizada com a gente, vai o nosso bom dia especial a você. Também vamos fechando o pedido com o nosso, do nosso amigo Brasilite, né? As duas para encerrar o nosso programa, agradecendo, é claro, aos nossos patrocinadores por aqui, do nosso Bom Dia Tchê, que são Super Tratores, Infinita Ótica, Lojas Leves, Mercado e Açougue Amizade e, na previsão do tempo, Lojas Afubra. Fechamos então, Bugre do Mato. Tenham todos uma excelente terça-feira, uma semana abençoada e até uma próxima oportunidade aqui no Alto Astral e no Bom Dia Tchê. Um abraço a todos. Tchau, tchau.

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11: Bom dia, queridos filhos e filhas. Terça-feira, toca, Senhor, com teu amor. Toca aqueles que estão nos hospitais, nas UTIs, nas enfermarias, aqueles que estão esperando a oportunidade de uma consulta ou a resposta de um exame. Mande as suas intenções através do site www.padrereginaldomanzotti.com.br. Missas serão celebradas na sua intenção. Em nome do Pai, do Filho e do Espírito Santo. Amém. Senhor Deus, venho te pedir nesta manhã a paz. Paz na minha vida interior. Paz no meu lar e também no meu ambiente de trabalho. Peço, Senhor, nessa manhã sabedoria para discernir e perceber o Teu Espírito Santo que a cada instante venha me iluminar nas decisões a serem tomadas, nos caminhos a serem trilhados, e que Teu Espírito Santo me ajude nas opções a serem feitas. Senhor, clamo a Tua presença. Peço-te paz, sabedoria e força para levantar-me sempre. Há tantas vezes, Senhor, que me encontro prostrado, desanimado, abatido. Senhor, nestas primeiras horas do dia, dai-me força para continuar a busca da Tua face. Dai-me força, Senhor, neste dia, para lutar contra o mal, principalmente o mal que já está em mim, como ganância, inveja, egoísmo. Senhor, a vida é um combate constante, uma luta constante. Fortaleça minha alma, minha reta intenção, minha vontade de te servir. Inspira-me valores que vêm do alto e leve-me, Senhor, a renascer na Tua graça e na força do Teu Espírito. Deus de Deus, Pai amado, creio e professo que todas as orações não te passam despercebidas. E é por isso que te consagro todo o meu ser e coloco-me a Teu serviço. Faça de mim um instrumento. Te consagro, Senhor, este dia, que eu seja de fato uma testemunha autêntica de Tuas obras. Que todos aqueles que passarem por mim hoje não sejam contaminados por rancor, nem sejam influenciados pelas dúvidas e incertezas, mas que possam sentir o irradiar da luz da fé, da esperança e da paz. Pai nosso, que estais no céu, santificado seja o vosso nome. Venha a nós o vosso reino, seja feita a vossa vontade, assim na terra como no céu. O pão nosso de cada dia nos dai hoje. Perdoai-nos as nossas ofensas, assim como nós perdoamos a quem nos tem ofendido. E não nos deixeis cair em tentação, mas livrai-nos do mal. Amém. O Senhor esteja convosco. Ele está no meio de nós. Que a bênção de Deus, misericordioso e bondoso, recaia sobre todos, sobre a água, a roupa dos enfermos, as fotos de família. Em nome do Pai, do Filho e do Espírito Santo. Amém. Um dia abençoado para todos. Amém.
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23: Bom dia, estamos iniciando por aqui amanhã, amanhã 97.3 para toda a região, você vai ligadinho por aí, é hoje, né, terça-feira, não é segunda-feira, já é terça-feira, hein, semana mais curta e você vai ligadinho aí neste 13 de outubro de 2026 ainda, né, tá passando rápido, é, daqui a uns dias já 2027 e nós vamos por aqui na programação, na primeira parte do programa, oferecimento da Bicho 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Ô, maravilha, hein? Vamos por aqui, né? 3742-1090, você vai participando aí, deixando seus recados, né? Pessoal que tá ligadinho aí pra toda a região. Também para você que está aí ligado e participando. Teremos sorteio durante a semana de uma cesta aí da Bicho Bom Pet, né? Pets não convencionais, Bicho Bom Pet. E a gente vai por aqui também, né? Também a gente vai por aqui, né? Com participações, teremos sorteios diários aí. Tem sorteio de um kit hoje. É um super kit legal aí pra você, né? Tem um copo aí também. Muito legal. Vai participando. 3742-1090. Participa aqui, hein? E nós vamos por aqui também. De mais recados. É, e muita, muita música vai rolando. Aumenta o volume aí. Por aqui, os caras do Alma Nova. Vamos lá, de sucesso.
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Aí muito bem recordado e trazendo, o jogo vai virar Banda Estúdio, São Francisco também, Porto do Som, você vai ligado por aqui e vai na programação, meu amigo, minha amiga, tudo bem aí, tudo tranquilo? É, hoje é terça-feira, vai se perder aí, né? Terça-feira tem sorteio aqui de um kit, né, um presente aqui, nosso manhã 97.3, né? 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Também Bicho Bom Pet tem sorteio aí de uma super cesta durante a semana, né? A cesta aí pro seu pet. É, e o pessoal da Bicho Bom Pet, né? Que maravilha. Aí, né? O pessoal que tá aí ligadinho. Aquele abraço, obrigado pela companhia, pela parceria. É um alôzão pra vocês aí. Alô pra você que tá pegando a estrada também. Obrigado pela companhia. É, maravilha, né? O pessoal vai participando com a gente aqui, né? Abraço também aí pro nosso amigo Fernando de Sobradinho, tá sintonizado, né, Fernando? Beleza, cara? Tranquilaço? Então tá bom. Vamos lá, de Gina e Gino, pra fechar mais um bloco. Agora 13 pras 9, aumenta o volume aí, o Robson Vanzin também. Quem tá por aqui é a Daiane, né? A Daiane também da sintonia concorrendo aí os prêmios. Um abração também, pessoal que tá aí sintonizado com a gente. Alôzão pra Rosane na sintonia.

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1: Muito bem, vamos por aqui na programação e você vai ligado para toda a região aí, também conferindo, né? Participações 3742-1090, tem um sorteio de um super kit aqui hoje, né? Bom dia, quero ouvir uma música, né? Mandar um abração para Luciana da Silveira, da Linha Condutor Lagoa Bonita do Sul. Ô, Luciana, aquele abraço para ti aí também. Abração, nosso amigo aí, né? Que está sintonizado também. Abraço para vocês aí. O nosso amigo Éder de Sobradinho, também a Rosane sintonizada por aqui. Aquele abraço, Robson Vanzin, aquele abraço. Abração, uma ótima terça-feira pra vocês aí, né? Alana Tavares daqui a pouquinho, quero participar do sorteio também, a Daiane Hatke Pribe, obrigado aí pela companhia, daqui a pouco tem mais sucesso.
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0: Aí, muito bem, vamos por aqui com o Vitrine. Também um abraço ao nosso amigo Neco aí, o pessoal que tá ligado por aqui. 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Alô, nosso amigo Neco. Alô, pessoal da, né, da família Escapim lá em... É, na barragem de Itaúba também. Meu amigo Escapim lá em Nova Palma também, né? Outra família lá, né? Próxima Cremogel. Aquele abraço.
1: E Breno Reis e Marco Viola. 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

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Tá aí, né? Na programação, a gente vai aqui amanhã 97.3 para toda a região. 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Daqui a pouquinho tem recado da Ótica Paz, agora tem ela, Ana Castela.

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Muito bom dia, está no ar a partir de agora o boletim de informações da Cotriel para esta terça-feira, 13 de outubro de 2026. A cotação válida das 9 horas e 10 minutos até as 12 horas de hoje é soja R$136. A soja com DAP, bonificação de 1,50. Safra 2026, R$137,50. Milho, R$61. Trigo pH 78 acima, R$75. Esses são os preços da manhã, à tarde, horário de faturamento da soja é da 1h30 até as 3 horas da tarde. Lembrando que a cotação da tarde, bem como o fechamento da Bolsa de Chicago, você confere nos grupos de WhatsApp das suas unidades no site www.cotriel.com.br. 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Portanto, a cotação da manhã ficou: soja 136, soja com DAP, bonificação de 1,50, safra 2026, R$137,50, milho R$61, trigo pH 78 acima R$75. Esses são os preços da manhã, à tarde, horário de faturamento da soja é da 1h30 até as 3 horas da tarde. Do setor de comunicação da Cotriel, jornalista Roger Nicolini. Bom dia e boa semana.

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6: Muito bem, nós vamos destacando por aqui, né? Vamos conferindo também, né? Em relação ao Momento Esportivo com Posto Ipiranga, posto do seu Jaci, você confere aí a programação. E nós vamos para toda a região conferindo também o pessoal que está aí, né, na programação com a gente, deixando recados e participações. E vamos falar do Internacional, né? O empate no Grenal aí. Um empate, né, que não ajudou muito os times, mas pro Grêmio foi um pouco pior, porque é considerado aquele jogo em casa, mas só que é um desafio direto, né? E agora vem aí as próximas fases. O que tá acontecendo no Grêmio, tanto o Internacional tentou aí, né, amenizar as condições extracampo, quer dizer, o Pezzolano tava muito sem confiança com o clube, né? Com os jogadores, até atraso de salários, não era culpa dele, mas perdeu a confiança. O Eduardo Batista veio meio com o pulso de ferro aí, né? Mão de ferro, que a gente diz. E, né, o pessoal tá aí nessa situação, o Inter e o Grêmio no Z4, um ponto de diferença. Agora o próximo desafio do Inter é uma semana para trabalhar sem Alan Patrick. Alan Patrick tá lesionado, né? Faz muita falta agora no meio-campo, nesse formato aí do Eduardo Batista. Mas tem Mirassol e Inter, 20 horas de sexta-feira. É, depois o próximo desafio é no outro sábado, dia 24, contra o Botafogo em casa, né? E o Inter precisa somar pontos. Também para trazer aí, né? O Eduardo Batista, que tem Caleb voltando de lesão, mas é um jogador meio termo aí, que a gente fala, né? Nenhum tem comparado ao Alan Patrick. Quem diria que a gente estaria aqui fazendo um elogio desse porte aqui. O Alan Patrick começou bem no Inter, depois caiu aí, né? Mas agora voltou, só que porém com essa situação de lesão, né? E a gente acompanha então essa situação. Já o Grêmio que tá um ponto abaixo aí do Internacional, tá numa situação, né, que complica. Porque o Renato começou a notar, e também o Renato criando polêmicas, né? Até falando sobre Luiz Castro, que é passado já, né? E tudo isso pode acontecer. A Muso pode estar aí também fechando, negociando aí para sair livre do Grêmio, né? Numa transação. Quer dizer, os bastidores do Grêmio não são bons. É o que não estava acontecendo com o Internacional há 20 dias atrás, né? Pelo menos o Eduardo Batista veio e colocou um pouquinho de ordem na casa, né? E o Grêmio tem o Cruzeiro domingo, 4 horas da tarde, na Arena. É jogão de bola, hein? Aí as últimas informações que a gente vai acompanhando aqui, o Momento Esportivo com o Posto Ipiranga do seu Jaci. 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

0: Aí, muito bem, você vai ligado para toda a região, vai conferindo aí amanhã. Amanhã 97.3, tem sorteio de brindes por aqui, tem participação de você para toda a região aí, né? Conferir o informativo da Cotrial. 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Vamos lá, né? Sucesso, recados. Olá, Magrebe, tudo é bom pra ti aí? Uma abençoada semana. Vamos de sucesso com os caras do Cidade Negra.
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0: Aí, muito bem, Camila, né, de nós, você vai conferindo por aqui na programação, temperatura aí, né, 16 graus, estamos agora com 10 horas e 4 minutinhos, tempo bem fechado, não saiu sol aí, né, complicadinho aí, né, meio chatinho o tempo, como a gente diz aí nesta terça-feira, né? 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

Aí, muito bem, Alicia Keys, com o Chicletinho, vai conferindo na programação, recordando os clássicos. 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

0: Muito bem, vamos por aqui, você vai ligadinho por aí, Rod Stewart, Baby Jane, Ariane por aqui, Maná também tá ligadinho na programação e vai pra toda a região, né? 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Nós vamos por aqui também, você vai ligadinho por aí, né? A gente vai para toda a região e você vai conferindo a programação César Menotti e Fabiano.
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1: Muito bem, vamos ligados por aqui na programação. Você vai sintonizado 11 e 12, né? Nós vamos por aqui. 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E é o seguinte, né? 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Vamos lá, ligadinho aí, a gente vai por aqui de sucesso. E é claro, né? Você com o melhor da música nesta terça-feira. Hoje é terça-feira, hein? Aumenta o volume aí.

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Muito bem, Rogério Magrambana, você vai conferindo por aqui. 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Vamos lá então, com Shakira Ed Sheeran, belé?

0: Aí, muito bem, o sucesso com Panda, Ícaro e Gilmar, Humberto e Ronaldo. A gente vai por aqui, um abração, pessoal da Caju Semijoias, alôzão, pessoal da Paiol, Agropecuária, Caça e Pesca, muitas promoções por lá, muitas opções, né? Aquele abraço pra vocês aí. Alôzão, pessoal do restaurante Paradouro Serrano também. E a gente vai por aqui de recados, participações, música, né? Música também trazendo. E essa notícia aí, ele que marcou muita, marcou época, né? E uma notícia triste no mundo da música, né? E a gente vem como diz outro, trazendo as notícias boas, notícias ruins, né? E assim como tivemos o Rick aí, infelizmente, né? Com um acidente de avião, Marília Mendonça e tudo mais, né? Agora, o Netinho, né? Netinho, um dos principais cantores do axé. Ele que, na sequência, a gente vai conferir a música Mila, né? Que marcou época, né, pessoal? Tem carnaval e tudo mais, né? E Netinho, aí, um dos principais cantores de axé, morreu nesta terça-feira aos 60 anos, num hospital de Salvador. O artista enfrentava um câncer do sistema linfático há mais de um ano. Né? Então, cantor Netinho, marcou muita época aí, né? Ele que, né, fez baita sucesso com a música Fim de Semana também em 1998, mas que a gente fala sempre, né, a questão do câncer aí, a gente já sabe que a ciência estuda sempre, né, mas muito complicado, muitas pessoas partindo, né, por essa triste doença e nada numa luz do fundo do túnel por uma cura, né. Claro que tem casos de cura e a gente sabe que são bem sucedidos, a doença é, né, reconhecida já diagnosticada no início, né. Mas, independente da idade, independente da estrutura financeira, né, a classe social, é uma doença que leva muitas pessoas, né? E você que está aí no tratamento, muita força e vai dar certo, né, pessoal? Tem que, primeira coisa, pensar que vai tudo dar certo e vai dar certo mesmo, né? Netinho aconteceu, daqui a pouco já estava numa fase bem avançada, né? E aos 60 anos, né? Mas, como a gente diz, né? Há muitos e muitos anos a gente vem pedindo, como parentes que vão com essa doença aí, né? Que impossível, será que não vai ter a cura? Deve ter, né? Tem que se achar. É que são vários, não é tão simples assim, né? São doenças que só em falar o nome aí, né? Assustam, mas não deve assustar. Você tem que encarar, né? Tem que encarar e toda a família abraçar a causa. Infelizmente, noticiamos hoje, né? Questão do Netinho. E ele que fez sucesso com essa música aqui, ó.
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6: Tá aí ele, Bruno Mars, The Lazy Song, por aqui pra conferir. 14 para meio-dia.

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9: Muito bem, vamos destacando por aqui as manchetes do meio-dia e você vai conferindo na programação e também vamos destacando por aqui, né? Manchetes do meio-dia que a gente vai na programação, né? 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Daqui a pouco tem aí, né? Também a gente vem trazendo as informações, tem horário político obrigatório, já aí na, quase que na reta final, né? E nós vamos com mais e mais informações por aqui. Também os destaques, né? 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Manchetes do meio-dia. Destacando por aqui, futuro das obras da ERS 347 fica indefinido após retirada de caminhões do trecho. Caminhonete sai da pista e capota em ribanceira de mais de 30 metros em Ibarama. Sobradinho testa sirene de alerta para cheias do Arroio Carijinho. Golpe do falso prêmio, moradora de Lagoão é vítima de estelionato via WhatsApp. E acidente de trânsito com lesão corporal é registrado em Sobradinho. Essas e outras logo mais das rádios Sobradinho e Jacuí, a rede regional da informação com credibilidade. Aqui, notícia é notícia. Daqui a pouco tem a previsão do tempo e daqui a pouco também a gente vai conferindo o horário político.
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3: Boa tarde a todos os ouvintes. Nós temos um período onde o tempo segue instável nessa tarde de terça-feira, ainda com alguns momentos ou bons momentos com mais nuvens do que propriamente chuva, mas isoladamente, pessoal, alguma chuva fraca, passageira aparecer, continua fazendo parte da previsão das próximas horas, mas trate mais como momentos, tá certo? Bom, durante o decorrer da quarta e da quinta, as informações não são muito diferentes. Nós vamos ter nesses dois dias predomínio da nebulosidade, intercala momentos de certas aberturas de sol, não muita coisa, mas a gente vai nesse cenário, boa parte da quarta e da quinta, muito mais predomínio das nuvens do que outro comportamento do tempo. No entanto, pessoal, ainda seguimos com o tempo um pouquinho instável, então de maneira passageira, daqui a pouco alguma chuva aparece, no geral de intensidade fraca, não dá para descartar, mas momentos passageiros, tá certo? Temperaturas das tardes, tanto de amanhã quanto de quinta, batendo aí na faixa de uns 20 graus, a temperatura também não vai apresentar grandes mudanças em relação ao que vem fazendo. Abraço para todos, informações do tempo da Metsul, Leandro Puchalski.
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9: Futuro das obras da ERS 347 fica indefinido após a retirada de caminhões do trecho. Sobradinho. A primeira sirene de alerta para cheias do Arroio Carijinho foi testada na manhã desta terça-feira em Sobradinho. O equipamento foi instalado no bairro Medianeira, em um ponto estratégico para ampliar o alcance do sinal sonoro e alertar moradores de áreas sujeitas a inundações. Em entrevista ao programa Enfoque da Rádio Sobradinho, o coordenador municipal da Defesa Civil, Cassiano Roso Moraes, destacou que a iniciativa busca evitar que a população seja surpreendida por uma elevação rápida do nível da água, como ocorreu durante as enchentes de 2024. A sirene tem um alcance estimado de 1,2 e 1,5 km, e o acionamento será feito em situações de risco iminente de transbordamento do Arroio Carijinho e não simplesmente em função de um determinado volume de água. Quando o alerta for acionado, os moradores deverão retirar documentos e seus animais de casa e procurar um local seguro. A orientação é buscar abrigo com familiares ou vizinhos que residam em áreas sem risco. O município também dispõe do ginásio da Escola Espírito Santo como abrigo institucional. O sistema funciona com energia solar e baterias, podendo ser acionado pela internet ou manualmente. A Defesa Civil também prevê a instalação de uma segunda sirene no bairro Baixada, uma das regiões mais atingidas pelas cheias de 2024. A implantação depende da disponibilidade de recursos. O equipamento foi adquirido com recursos do Fundo Estadual da Defesa Civil, que orienta a população a acompanhar os comunicados oficiais e seguir as recomendações de segurança em caso de risco de inundação.
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9: Porto Alegre. O Tribunal Regional Eleitoral do Rio Grande do Sul está recebendo as prestações de contas finais de candidatos e partidos políticos que participaram das eleições gerais. O prazo para o envio à Justiça Eleitoral termina em 3 de novembro, por meio do sistema Conta Mais JE. Quem não apresentar as contas poderá ter a prestação julgada como não realizada. No caso dos eleitores, a omissão impede a diplomação e já a desaprovação das contas pode resultar na devolução de valores ao erário. As receitas e despesas das campanhas podem ser consultadas publicamente no sistema DivulgaCan de Contas. Porto Alegre. O governador Eduardo Leite e o governador eleito Luciano Zucco inauguram, dentro de instantes, o escritório de transição no edifício Guaíba. As salas do 11º andar foram disponibilizadas pelo governador atual para que as equipes das duas administrações conduzam os trabalhos de transição. Durante a reunião, com a participação das coordenações, será apresentado um panorama geral da administração estadual com as informações para orientar a passagem do governo. inquilino. Em razão do controle de acesso terceirizado ao prédio, apenas as assessorias do governo atual e do governo eleito vão acompanhar o encontro. Belo Horizonte. A Anvisa autorizou o início dos testes em humanos da Vivaxin, primeira vacina do mundo contra a malária, causada pelo parasita Plasmodium vivax, que é responsável pela maioria dos casos da doença no Brasil. Desenvolvido pela Universidade Federal de Minas Gerais, o imunizante utiliza tecnologia 100% nacional. A primeira fase dos estudos vai avaliar a segurança e a resposta imunológica em 48 voluntários com acompanhamento por 360 dias. No ano passado, o Brasil registrou 118 mil casos da doença, concentrados principalmente na região da Amazônia, que abrange os estados do Acre, Amapá, Amazonas, Maranhão, Mato Grosso, Pará, Rondônia, Roraima e também Tocantins. Roma. O Papa Leão XIV foi hospitalizado nesta terça-feira em Roma para passar por uma cirurgia de retirada de um pequeno nódulo no pulmão, detectado em estágio inicial durante exames médicos recentes. O pontífice, de 71 anos, será atendido no Hospital de Emily, que tradicionalmente recebe os papas para tratamento médico. A primeira previsão é de que aproximadamente uma semana de recuperação. As audiências papais foram canceladas até 20 de outubro, incluindo a missa prevista para esta quarta-feira. A hospitalização ocorre a menos de um mês de uma viagem do Papa ao Uruguai, Argentina e Peru, programadas para 6 a 17 de novembro. Segundo especialistas, a cirurgia costuma apresentar baixo risco e o prognóstico tende a ser positivo quando o nódulo é identificado precocemente. Brasília. Empresas que desejam ingressar ou retornar ao Simples Nacional no ano que vem devem solicitar opção até esta quinta-feira, dia 15. O prazo vale também para empresas já enquadradas no regime que quiserem recolher o IBS e a CBS, novos tributos da reforma tributária, pelas regras do regime regular, fora do Sistema Nacional. Quem optar por manter esses tributos dentro do Simples não precisa fazer nenhuma solicitação. Haverá uma nova oportunidade para escolher o regime regular entre 1º e 31 de março de 2027, com a validade a partir de julho. O Sebrae orienta os empresários a avaliar os impactos das opções sobre cada negócio, considerando clientes, fornecedores e o custo, preferencialmente com o apoio de um profissional de contabilidade. Empresas e MEIs excluídos por débitos precisam regularizar as pendências para solicitar o retorno ao Simples até o dia 15 de outubro. Brasília. O Senado retoma nesta terça-feira a discussão da PEC que prevê o fim da escala de trabalho 6x1, com votação em primeiro turno prevista para esta quarta-feira. A proposta estabelece uma jornada de 40 horas semanais, 5 dias de trabalho e 2 de descanso, sem redução salarial. Para ser aprovada, precisa de pelo menos 49 votos favoráveis. Se passar, a mudança será implementada gradualmente. Inicialmente, a jornada máxima cairá para 42 horas semanais, chegando a 40 horas após um ano e dois meses da publicação da emenda. A oposição critica possíveis impactos econômicos e defende alternativas de flexibilização da jornada. Brasília. O presidente do STF, Edson Fachin, arquivou o pedido de investigação e afastamento do ministro Alexandre de Moraes, apresentado pelos advogados Paulo Faria e Felipe de Oliveira, por falta de legitimidade dos autores para fazer a solicitação diretamente à corte. O requerimento citava reportagens sobre mensagens entre Moraes e Vorcaro e um contrato estimado em 130 milhões de reais, levantando suspeitas de possíveis conflitos de interesse e o favorecimento privado. A decisão não analisou o mérito das alegações, reacendendo o debate sobre os mecanismos de fiscalização e transparência envolvendo os ministros do Supremo. Brasília. A pesquisa do Instituto Nexus, divulgada nesta terça-feira, aponta Flávio Bolsonaro do PL à frente com 48% das intenções de voto no segundo turno para a presidência, contra 45% de Lula do PT. Brancos e nulos somam 5%, enquanto 2% não sabem ou não opinaram. Entre os votos válidos, Flávio Bolsonaro tem 52% dos votos e Lula 48%. O levantamento ouviu 2 mil pessoas por telefone entre 10 e 12 de outubro e uma margem de erro de 2 pontos percentuais para mais ou para menos e 95% de confiança. A pesquisa está registrada no TSE. O segundo turno está previsto para o dia 25 de outubro.
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9: Sobradinho. Os produtores rurais têm até o dia 30 de outubro para efetuar o pagamento da contribuição anual ao Fundo de Desenvolvimento e Defesa Sanitária Animal no Rio Grande do Sul. O valor é de R$ 1,33 por cabeça de bovino. A informação é do Sindicato Rural de Sobradinho, que está fazendo a emissão das guias de pagamento para os produtores. A contribuição deve ser paga por todos os criadores de bovinos, conforme o número de animais que possui. Sobradinho. A Sociedade João Cagol de Sobradinho promoveu neste final de semana o 8º Torneio Estadual Amigos da Bocha. O título ficou com a cancha Limberger de Pedra Lisa Segredo, que venceu o Mercado Dalmolim de Sobradinho na final da competição. A cancha do Juarez de Ibarama garantiu o terceiro lugar, enquanto o trio do Rinte de Sobradinho terminou na quarta colocação. Nas premiações individuais, Oberdan Balmart, da cancha do Juarez, foi eleito o melhor batedor do torneio e Cláudio Enker, da cancha Limberger, recebeu o prêmio de melhor ponteiro. O homenageado desta edição foi Cláudio Cirineu Francisquete, enquanto o troféu Amigo da Bocha foi entregue ao Rinte, da cancha do Rinte. A equipe de bochas da Rádio Sobradinho transmitiu as finais do torneio pelas plataformas do Facebook e YouTube das emissoras. Lagoa Bonita. O município promove entre esta quinta e sábado a quinta edição da Feira do Livro. O evento será realizado no Ginásio Bonitão com o tema Livros aproximam pessoas, ideias e sonhos, reunindo atividades culturais, apresentações de estudantes, teatro, literatura e ações de incentivo à leitura. Em entrevista ao programa Enfoque da Rádio Sobradinho, a secretária de Educação, Simone Bach-Dalry, destacou que a programação envolve os alunos da educação infantil ao ensino médio, além de abrir um espaço para a participação da comunidade em geral. A patronese desta edição será Giana Diesel Sebastiani, enquanto o professor Nilson Arrial será o homenageado da feira. A programação começa na quinta-feira, dia 15, com abertura oficial, apresentações das escolas municipais Rainha dos Apóstolos e Virgílio, além de atividades recreativas do SESC, em alusão ao Dia das Crianças. Na sexta-feira, um dos destaques será a participação do grupo Teatro Luz e Cena, com apresentações para os estudantes nos turnos da manhã e tarde. A programação também inclui apresentações culturais e atividades artísticas. Já no sábado, vai ocorrer o lançamento do livro produzido a partir do segundo concurso artístico e literário de Lagoa Bonita, com desenhos e textos selecionados de estudantes da rede municipal e estadual. Também haverá a premiação dos alunos participantes e dos vencedores do concurso Mestres em Ação, voltado aos professores. Conforme Simone, o concurso busca valorizar a criatividade dos estudantes e incentivar a produção literária. Os trabalhos selecionados foram reunidos em uma publicação permitindo que os alunos tenham suas produções registradas em livro. Durante os 3 dias, a feira contará ainda com a presença de livreiros da Feira da Agricultura Familiar e da Feira do Artesanato, valorizando também a produção local. A secretária ressaltou que o incentivo à leitura é desenvolvido ao longo de todo o ano nas escolas, por meio de projetos pedagógicos e do contato dos estudantes com os livros. A Feira do Livro é aberta ao público e a organização convida as famílias, os estudantes e moradores de Lagoa Bonita e região para prestigiar a programação no Ginásio Bonitão. Passa 7. A administração está com inscrições abertas para o processo seletivo simplificado destinado à formação de cadastro reserva para o cargo de médico junto à Secretaria da Saúde. A seleção será feita por meio de análise de currículos e as inscrições podem ser feitas entre esta quarta e sexta-feira das 13 às 17 na Prefeitura de Passa 7. A documentação deverá ser entregue em envelope pardo lacrado à comissão que é responsável pelo processo seletivo. O edital completo com os requisitos e demais informações está disponível no site oficial da Prefeitura de Passa 7. Ibarama. Uma caminhonete saiu da pista e capotou em uma ribanceira com mais de 30 metros de altura na tarde de sábado na localidade de Linha Caramuru, no interior do município. Os bombeiros voluntários de Sobradinho foram acionados pela Brigada Militar para verificar a possibilidade de vítimas no interior do veículo. A equipe chegou ao local e realizou a sinalização e avaliação das condições de segurança antes de iniciar a descida até a caminhonete. Devido à inclinação e à presença de pedras soltas, foi necessário montar um sistema de ancoragem para permitir o acesso seguro. Após chegar ao veículo, os bombeiros realizaram buscas no interior e nas imediações, mas não localizaram vítimas. Conforme o relato da equipe, também não foram encontradas pessoas no interior da caminhonete. O veículo apresentava marcas de impactos nas laterais e na parte frontal, além de indícios de diversos tombamentos durante a queda. Galhos quebrados e marcas no solo indicavam a trajetória percorrida após a saída da pista. Não houve localização de vítimas durante a operação. Santa Cruz. O Comando Regional da Polícia Militar do Vale do Rio Pardo, da Brigada Militar, está com oportunidade de estágio no setor de comunicação social em Santa Cruz. A vaga é destinada a estudantes do ensino superior em andamento nos cursos de jornalismo, publicidade e propaganda, design gráfico, produção em mídia audiovisual ou áreas afins. Entre os requisitos estão a boa comunicação e escrita, a facilidade com redes sociais e também a produção de vídeos. Responsabilidade, pontualidade e conhecimento nos programas CapCut e outros. O estagiário auxiliará na elaboração de releases, protocolos e cerimoniais, produção e edição de vídeos, gestão das redes sociais e do site da Brigada Militar. Também a criação de materiais institucionais, organização e cobertura de eventos, além do relacionamento com a imprensa. A carga horária será de 30 horas semanais, de segunda a sexta, do meio-dia 30 às 18h30. Os interessados devem encaminhar o currículo para o e-mail da Brigada Militar e o Comando Regional do Vale do Rio Pardo. 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O dólar opera em alta nesta terça-feira. Pela manhã, a moeda americana subiu 0,62%, cotada a R$ 5,01 para venda. Na última sexta, a moeda fechou cotada a R$ 4,98. Com isso, o dólar registrou uma queda de 4,43% na semana. No mês, tem uma queda de 3,67%. E no ano, o dólar registra uma queda acumulada de 9,19%. Na área agrícola, a Cotriel comercializou a soja a R$ 136 o saco, o milho R$ 61, o trigo PH R$ 78 acima R$ 75 e o preço do arroz em casca R$ 78. Conforme as cotações da Emater, o feijão saco de 60 quilos vale R$ 204,60. No mercado de carnes, o preço médio do quilo do boi vivo é de R$ 12,44, a vaca R$ 11,01, o búfalo R$ 10,24, o cordeiro R$ 14,81 e o suíno R$ 5,21. Já o preço médio para o litro de leite pago ao produtor no Rio Grande do Sul, segundo o Conceleite, é de R$ 2,65.
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9: Sobradinho. A Polícia Civil cumpriu nesta terça-feira o mandado de prisão preventiva contra um homem de 32 anos, investigado por incêndio criminoso. Conforme a investigação, inconformado com o término do relacionamento, o homem teria ateado fogo na residência da ex-companheira. O incêndio ocorreu na madrugada do dia 8 de outubro na localidade de Cerro Queimado, no interior de Segredo. Após os procedimentos legais, o homem foi encaminhado ao presídio estadual de Sobradinho, onde permanece à disposição da justiça. Esportiva. A Associação Esportiva Sobradinho venceu a equipe de Soledade por 6-3 fora de casa no último sábado e está agora um empate de garantir uma vaga na grande final da Conferência Leste da Liga Gaúcha C de Futsal. Em uma noite marcada por dificuldades para a realização da partida, a direção da associação precisou providenciar panos e rodos para secar a quadra. Com a bola rolando, a equipe sobradiense mostrou superioridade e conquistou uma importante vitória. Adi e Grilo marcaram 2 gols cada, enquanto Feitosa e Japa completaram o placar. A notícia triste foi a lesão do artilheiro Grilo, que sofreu uma fratura na fíbula e está fora do restante da temporada. O jogo da volta será disputado neste sábado no ginásio da Feijão, em Sobradinho, a partir das 20 horas. A presença da torcida será fundamental para apoiar a Associação Sobradinho na busca pela classificação. A partir desta terça-feira, um lote promocional de 1.000 ingressos está à venda a R$ 10 no Red Lanches. Já a equipe sub-18 da Associação Esportiva Sobradinho conquistou o título estadual da Liga Sul-Rio-Grandense de Futsal. A decisão foi disputada na tarde dessa segunda-feira no ginásio Castelão, em Sobradinho, que ficou completamente lotado para acompanhar a partida. Em quadra, a associação venceu o CEP de Canoas pelo placar de 9-6, garantindo a conquista e levando a torcida à comemoração. Após a vitória e a confirmação do título, a conquista foi celebrada com uma carreata pelas ruas de Sobradinho, reunindo torcedores e comemorando o importante resultado da equipe sub-18, que colocou o município de Sobradinho em destaque no futsal estadual. Pelo estadual Série Ouro da Liga Sul Rio-Grandense de Futsal, o Camangangue 25 de julho de Arroio do Tigre perdeu o primeiro confronto da final para o Viracopos de Santo Cristo pelo placar de 6-4. O jogo da volta será neste

0: dentro da zona de rebaixamento. Sobradinho. Uma operação integrada envolvendo a Brigada Militar, o Conselho Tutelar e os Bombeiros Voluntários foi mobilizada na tarde dessa segunda-feira, por volta das 15h30, para atender uma ocorrência de emergência em saúde mental em uma residência na rua Domingos Jorge Dors, em Sobradinho. A ação teve como objetivo prestar atendimento a uma menor de idade que apresentava um quadro de surto no interior do imóvel. No local, os bombeiros voluntários dialogaram com a jovem e realizaram o encaminhamento por meio de ambulância ao Hospital São João Evangelista. Na unidade hospitalar, a menor recebeu atendimento médico especializado e medicação, permanecendo internada para o acompanhamento. A ocorrência foi registrada e os órgãos envolvidos adotaram as providências necessárias para garantir o atendimento e o suporte à jovem.
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0: Segredo. Os vereadores estarão reunidos nesta terça-feira para a 29ª sessão ordinária do ano. Na pauta, dois projetos encaminhados pelo Executivo. O primeiro autoriza o fornecimento gratuito de uniformes escolares padronizados aos alunos da rede municipal de ensino. A proposta prevê kits como camisetas de manga curta, calça, bermuda ou saia e agasalho. A Secretaria da Educação, Cultura e Turismo ficará responsável pela definição dos modelos, a aquisição e a distribuição das peças, conforme a disponibilidade orçamentária. A iniciativa busca promover a identificação dos estudantes, a igualdade entre os alunos e o fornecimento do... e o fortalecimento do sentimento de pertencimento à rede municipal. O segundo projeto autoriza a prorrogação por mais 30 dias de um contrato temporário de professor dos anos iniciais do ensino fundamental. A extensão está prevista para o período de 14 de novembro a 13 de dezembro, considerando a permanência da necessidade temporária de interesse público. A 29ª sessão ordinária do Legislativo de Segredo inicia logo mais às 18 horas. Sobradinho. Um furto mediante arrombamento foi registrado em uma propriedade rural localizada na Granja do Silêncio entre a noite de sábado e a madrugada de domingo. De acordo com informações da Brigada Militar, os proprietários relataram que indivíduos invadiram um galpão nos fundos do terreno após removerem uma das tábuas da estrutura. Do local foram levados diversos utensílios e ferramentas de trabalho, como machado, foice, cavadeira, martelo e alicate, além de aproximadamente 240 metros de arame. O prejuízo foi estimado em cerca de R$500. Durante as buscas nas imediações, peças de madeiras que estavam armazenadas no galpão foram encontradas abandonadas em uma área de mato próxima, possivelmente devido ao peso do material. A ocorrência foi registrada e as autoridades adotaram os procedimentos cabíveis. Lagoão. Uma moradora foi vítima de um golpe de estelionato por meio de fraude eletrônica registrado na rua Rodolfo Stecker, no centro da cidade. Conforme informações registradas pela Brigada Militar na última sexta-feira, a vítima foi contatada por aplicativo de mensagens por um indivíduo que se apresentou como responsável pela entrega de um prêmio em dinheiro, vinculado a um programa de TV nacional. Durante chamadas de vídeo, o golpista orientou a moradora passo a passo sobre supostos procedimentos necessários para o recebimento da premiação. Sob as falsas instruções, a vítima acessou seu aplicativo bancário e fez uma transferência via Pix no valor de R$ 1.291 para uma instituição de pagamento intermediária, acreditando estar cumprindo exigências para liberar o valor do prêmio. Somente após a transação, ao perceber o débito em sua conta e notar que não receberia a quantia prometida, constatou que se tratava de uma fraude. A vítima

0: acionou a instituição financeira para contestar a transação e solicitou providências junto ao gerente da sua conta, manifestando interesse em representar criminalmente para a devida apuração dos fatos pelas autoridades policiais.
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0: Sobradinho. Um caso de perturbação do sossego mobilizou a Brigada Militar na madrugada do último sábado, por volta da 1h, na Avenida Euclides Bento Pereira, no bairro Mairon, em Sobradinho. No local, os policiais constataram uma aglomeração de pessoas com som alto e algazarras, além do consumo de bebidas alcoólicas e da presença de menores de idade, em desacordo com a portaria do Poder Judiciário da comarca de Sobradinho. Os menores foram encaminhados ao Conselho Tutelar, que acionou os responsáveis. Conforme relatam os jovens, as bebidas teriam sido adquiridas em uma distribuidora nas imediações. Durante a ação, o homem também foi flagrado arremessando uma porção de substância com características semelhantes à maconha, pesando aproximadamente 37,9 gramas. O plantão da Delegacia de Polícia foi comunicado para orientação e o registro da ocorrência com a adoção dos procedimentos cabíveis. Sobradinho. Um acidente de trânsito envolvendo uma caminhonete e uma motocicleta foi registrado na noite da última sexta por volta das 18 horas e 20 minutos na Rua Independência, em Sobradinho. A guarnição da Brigada Militar foi acionada para o atendimento da ocorrência. O condutor da moto já havia sido socorrido pelos bombeiros voluntários e encaminhado ao Hospital São João Evangelista para o atendimento médico, apresentando lesão no braço direito. No local do sinistro permaneceu o condutor da caminhonete. Conforme relatos colhidos pelas autoridades, a colisão ocorreu quando a caminhonete iniciou uma manobra para ingressar na via, vindo a ser abalroada pela motocicleta que trafegava pelo trecho. Durante a consulta aos sistemas policiais, constatou-se que a caminhonete estava com licenciamento anual vencido. A irregularidade foi informada ao condutor, que efetuou a regularização imediata no local e apresentou o respectivo comprovante de pagamento, de modo que o veículo não precisou ser recolhido ao depósito. Por fim, a ocorrência foi registrada e a guarnição adotou os encaminhamentos cabíveis.
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0: 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No decorrer desta terça-feira, a instabilidade deve se afastar para o oceano, permitindo a redução da nebulosidade e a presença do sol em alguns pontos. No entanto, novas áreas de instabilidade podem se formar entre a tarde e a noite, principalmente na metade norte. Sob influência de uma massa de ar frio, o dia permanece ameno no sul e no leste do estado, enquanto a entrada de um ar mais quente favorece a elevação das temperaturas máximas na metade norte. Conforme a Metsu Meteorologia, quarta-feira deve apresentar uma variação de nebulosidade e uma chance de chuviscos em diferentes pontos do estado. Em Sobradinho, a temperatura mínima de hoje foi de 12 graus e 6 décimos, segundo o registro da estação meteorológica do IMET, instalado no Parque da Feijão. A máxima hoje pode chegar aos 22 graus. Neste momento, em Sobradinho, na quadra Altos da Matriz, a temperatura é de 19,5 graus e a umidade relativa do ar está em 81%.
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0: 12 horas 50 minutos. 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Segredo. Moradores de Segredo e Lagoão estão apreensivos com o futuro da ERS 347 que liga os dois municípios. Na manhã de hoje, a empresa responsável levou os caminhões que eram utilizados na obra. Permanecem no trecho apenas três máquinas, uma moto niveladora, um rolo compactador e uma retroescavadeira, além de um caminhão de abastecimento. Desde o final de julho, quando a obra foi reiniciada, a empresa concluiu a implementação de cerca de 1 quilômetro de macadame, uma das camadas da base da rodovia. Até o momento, não há uma informação oficial do Dyer sobre o futuro das obras. Integrantes do grupo SOS Segredo Alagoão, que acompanham de perto a obra, foram informados de que os caminhões seriam destinados para outra frente de trabalho da construtora. Embora algumas máquinas permaneçam no trecho, nenhum serviço está sendo executado. A reportagem das rádios Sobradinho e Jacuí solicitou esclarecimento à assessoria de comunicação do Dyer, que ficou de verificar a situação. Mas até o momento não há nenhuma informação oficial sobre o futuro da ERS 347. 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

Salve! Achou que a gente não vinha, né? Estamos aqui! Eu falo segunda-feira, mas não é segunda-feira não. Terça-feira com cara de segunda, depois do feriado de ontem, dia de Nossa Senhora Aparecida. Terça-feira, semaninha curta essa. Terça-feira, 13 de outubro de 2026. Temperatura aqui na Alto da Matriz, nesse momento, em 18 graus. Eu sou Maristela Orlandi e a partir de agora a gente segue juntos por aqui. Para comandar aí o mundo pop nessa tarde aí de tempo parcialmente nublado. Sol querendo aparecer, mas tá tímido, igual eu, né? Tá tímido igual eu hoje o sol. 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Vem com a gente, galera, já aproveita, já pede a tua aí também, vem fazer com a gente a melhor playlist nas tardes de segunda a sexta aqui do Mundo Pop. Participa daí, manda boa no 51 37 42 1090, nosso WhatsApp. Vamos começar aqui com

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segunda, meu amigo. Mas é terça-feira. Abração pra turma do açougue, então, do Super Avenida, na sintonia sempre aí com a gente. Grande abraço, Josué. Bom começo de semana, bom trabalho pra vocês. Vai um alôzão pro Pablito também, nosso colega Pablo, amigo Pablo, também trabalha no Super Avenida, né? As finanças aí. Um abração então, galera. Tamo junto, vamos de Legião Urbana.

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11: Bora, galera, 1h30, olha a hora aí, 1h30, temperatura 18 graus, bora, bora. Quero mandar uma alusão especial aí pra Fábio das Delícias, deixou aqui, rapaz, eu tenho que tomar outro cafezinho pra comer esse outro pedaço dessa cuca aí maravilhosa. Meu Deus, é uma explosão de sabores, hein, Fábio? Senti aquele gostinho de cana de açúcar, né? Do melado e tal. Banana, eu adoro. Particularmente eu curto banoffee por causa da banana, né? Eu gosto disso. Não pelo merengue. Merengue não curto muito, mas adoro banoffee por causa da banana. E a banana, que mais que tinha aí? Banana, caldo de cana. Nossa, Fábio. Que é isso? Rapaz do céu, simplesmente uma delícia, né? É Fábio das Delícias, né? Não é à toa que é Fábio das Delícias. Vou ser redundante agora, né? Uma delícia, Fábio das Delícias. Ai, meu Deus do céu, cara. É, como é que é? Do de Paula? De Paula Buffet, né? É isso? Rapaz do céu, Fábio. Maravilhoso, hein? Maravilhosa essa cuca. E o pessoal deixou lá na cozinha mais umas outras delícias aí. Eu tô degustando. Vou até pegar mais um cafezinho. Maravilhoso, hein? Rapaz do céu, galera que tá nos ouvindo aí, ó. Vai na Fábio sem erro, sem medo, assim, ó. E pede essas delícias aí que... Maravilhoso. Beijão aí, Fábio, turma. Fábio, Everton, Paula... E mais a Dona Norminha. Dona Norminha faz tempo que não aparece, não se manifesta, né? Não sei o que tá. Dona Norminha tá só descansando, né? Mais do que justo, não é não, Fábio? Beijão aí pra vocês, então. Fábio das Delícias, que eu sei que sempre que der, vocês estão nos acompanhando aí no mundo pop, né? Grande abraço. Vamos trazendo aqui, galera. Como é que é, mãe? Ó, oh, Pablito tá na sintonia também, né, não, Pablo? Ô, oh, beleza! Escritório também tá na escuta do Avenida, isso aí, né? Eu não sei, não vou saber, né? Se ele não tá comendo, né? Se ele não tá comendo aí no Super Avenida, ele tá escutando a gente, né, Pablo? Te entreguei agora, te entreguei. Eita! Que é isso? Meu amigo Paulo também. O Paulo na Estrela, é isso, né, Paulo? O Paulo na Estrela? Será? Sei que é o Paulo, né? Não lembro se é o Paulo da Estrela, mas é o Paulo, que é o Vic de Abelha. Pro Paulo, então, Kid de Abelha. Alôzão aí pro Pablo, então. Alôzão, Josué, turma aí do Super Avenida, galera do Açougue, do Tigre. Paulo é do Tigre. Esse não é o mesmo Paulo, então. Não é o mesmo Paulo. Que de Abelha, eu só penso em você. Vamos abrindo o bloquinho então com eles. Que mais que eu trago aqui? Fala aí, Regiane, qual a música que você quer ouvir que a gente já toca pra ti, tá?

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1: 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A gente traz, galera, a gente vai trazer aí ele que, infelizmente, mais um dos artistas que nos deixa. Tô falando do cantor Netinho, ícone do Axé Music. Ele faleceu hoje de manhã, hoje pela manhã, aos 60 anos, em Salvador. Cantor, compositor baiano Netinho, um dos nomes mais representativos aí da história do Axé Music. Ele faleceu em um hospital de Salvador. Ele estava internado em tratamento contra um linfoma não Hodgkin, do tipo B, que foi diagnosticado em março do ano passado. E nos últimos meses, acabou evoluindo aí para um quadro de falência renal e disfunção múltipla de órgãos. Então a gente traz aí a nossa homenagem aí ao cantor Netinho. Vamos trazendo essa todo mundo que já pulou um carnaval, já curtiu esse som aí do Netinho Mila, hein? Quem não lembra?

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Bora, galera! 2 horas pontualmente. Vamos que vamos, então. Muita música boa pra você. Já aproveita, já pede aí a tua. Pede a tua que a gente manda. Salve, salve! Quanto tempo, né, Cristiano Klein? Verdade, feliz Dia das Crianças aí pra ti também, tá? Obrigadão pela parte que me toca. É isso aí, que nunca percamos a essência e a alegria de criança, né? Isso aí, meu querido. Imagina o trabalho, ó. Dá na Castela, eu tava pensando, imagina o trabalho que tu deu quando era criança. Foi isso que eu pensei na hora, mas não, você pediu Ana Castela. Imagina o trabalho, né? Essa é uma música... Olha, até tô por fora dessa. Tava pensando mesmo que imagina o trabalho que tu deu quando era criança. Pra tua mãe, pro teu pai. Ei, meu querido. Só imagina, né? Já vai sair pra ti, tá bom, queridão? Segura aí que já providencio. Deixa eu só trazer um som agora. Nosso queridíssimo Limba Limberger, diretamente aí de Caxias do Sul, Serra Gaúcha, na sintonia aí, grande abraço, meu queridão. 19 graus por aí, 18 por aqui, deixa eu só conferir se tá 18 ainda, nosso 18, vamos ver, 19 também agora, 19 também. Rita Lee, vamos trazer da Rita Lee, Buana. Que o Cristiano Klein tá mandando aí. Pior que eu era o Tefa, popularmente falando. Eu não vou nem comentar. Não vou nem comentar de mim, deixa quieto. Um abração, Cristiano Klein. Daqui a pouquinho tá saindo a tua, tá?

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5: E a hora ventão, 2 horas 13 minutos.
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Só vem com a gente, galera do bem. Só vem. Então, bora curtir aí. Muita música boa. Tá afim de curtir um som especial aí? Já pede. Aproveita e pede aí que a gente toca, tá bom? Vamos trazendo o som que nosso amigo Cristiano Klein pediu aí, né? Só imagina então. Só imagina tu criança, hein, Cristiano Klein? Trabalho que tu deu aí. Bora! Bora curtir o trabalho que a Ana Castela vai dar aqui, então. Abração aí, Cristiano. Galera de Barama, tudo belezinha? Fernando Israel. Vai tá pedido. Daqui a pouquinho tá saindo bem Harper, tá? Vamos pro bloquinho sertanejo universitário agora.

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De buenas, então, galera, 2h31, sempre com a parceria nas nossas tardes aqui no Mundo Pop, da LS Trator, que produz no Brasil os tratores com a melhor tecnologia para a agricultura familiar. 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Tecnologia sul-coreana, mas o coração é bem brasileiro. 2 horas 31 minutos, 19 graus, a temperatura aqui na Altos da Matriz. Belezita, bora galera do bem, vamos que vamos. Quero mandar um alôzão especial pra ela. Ela que foi garota Jaqui, 2024, Ibarama, Vitória Secrete, que hoje tá de aniversário, né, Vitória? Beijão aí, parabéns, felicidades aí de toda a equipe aqui da 97.3 pra ti. Tudo de bom sempre, muita saúde, alegrias, conquistas, realizações, enfim, tudo que há de melhor aí. Ela então que foi a nossa garota Jaqui, representante de Barama em 2024. Vitória Secrete, hoje de aniversário.

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E aí, galera, bora lá, bora lá. Bora lá, 2h43. 2 horas. 43 minutos. Vamos nessa. Temperatura 19 graus. E a gente vai seguindo por aqui, sempre com a parceria da Vencal Calçados. 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E a gente vai trazendo Ben Harper, então. Aquele climinha praiano, né, Fernando Israel? Abração aí pra ti, meu querido. Ben Harper. Vamos nessa, então. Qual do Ben Harper que você pediu aí? Diamonds on the Inside. Vamos abrindo bloquinho com ele, hein?

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Salve, nega! Como é que você tá aí? Bora começar a semana. Começando a semana na terça-feira. Galera falando quarta-feira, quase que eu confundo, achando que é quarta mesmo. Por um momento, por vários, aliás, momentos eu fiquei na dúvida. É quarta? Não, mas é terça. É terça-feira! Semaninha que vai ser curta. Abração, nega. Boa semana, então, querida. Vou trazer Paulo Pires com Hungria, mas antes tem som de faculdade, Havaianas.

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1: Bora, bora, 13h17, vamos que vamos. 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Pra turma que tá na lida da Beterraba aí no Lago Mudas, né, Marilene? Abração, queridona. Tamo junto. Bom jovem. Bom jovem, então. Vamos de Even on a Prayer, do Bon Jovi. Bora curtir aí, então. Se não deixou nenhuma, então vai um Bon Jovi aí, essa daí. O que mais que eu vou trazendo? Charlie Brown? Charlie Brown, Céu Azul. É o Jussier. Abração, Jussier. Como é que você tá aí? Obrigado pela companhia. Fala, Delcio Martinaz, Nova Boêmia, Agudo, Hungria. Daqui a pouco tá saindo, tá? Deixa eu só fechar esse bloquinho aqui. Esse bloquinho que vem com Charlie Brown. Deixa eu ver se ele pediu uma específica do Charlie Brown. É, Céu Azul, né? Céu Azul, Jussier. Céu Azul. E na sequência, então, vamos de Bon Jovi.

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7: Olha a hora aí, 13h33. Vamos. Então vem. Já aproveita e já pede a tua aí. Manda aí a boa que a gente toca. Dá tempo ainda. Dá tempo ainda. Tem Mundo Pop até as 16 horas. 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Muito que bem, 13h35, vamos falar um pouquinho de música? Seguinte, ó, Coldplay, vamos falar aí de Coldplay. Coldplay pode estar preparando aí o seu retorno aos palcos em 2027. Rumores ganharam força aí após movimentações nos bastidores do mercado de shows britânico indicarem aí que um anúncio da banda pode estar próximo. Chris Martin já havia comentado aí sobre a possibilidade de novas datas para 2027 e há especulações aí sobre shows na América Latina. Coldplay então pode voltar aí aos palcos aí em nova turnê em breve. Também falar aí sobre os Rolling Stones, né? Sobre os Rolling Stones. Seguinte, o Ronnie Wood disse o seguinte, ó: quando meus companheiros disserem vamos, estarei pronto. Diz ele aí sobre turnê, entrevista aí. O guitarrista afirmou que ainda não há planos definidos para uma nova turnê, mas garantiu que está preparado para voltar aos palcos assim que os companheiros derem o sinal verde. Enquanto isso, Ronnie tem encontro marcado aí com os fãs brasileiros. Ele vai fazer um show solo no Espaço Unimed em São Paulo, dia 1º de novembro. Então, quando o restante dos integrantes da banda aí fala bora, boramos, aí a gente vai ter abemos show dos Rolling Stones. Enquanto isso, a gente aguarda, né? E pros fãs aí podem curtir, então, dia 1º de novembro, show solo do Ronnie Wood. 13h37, tô devendo, então, Hungria. Hungria pra quem? Deixa eu trocar a pasta aqui. Vamos ver quem foi que me pediu mesmo Hungria. Martinazzo, né? O Delcio Martinazzo aí, Nova Boêmia Agudo. Beleza, Delcio. Bora de Hungria, então. Vou trazer Temporal do Hungria. Falar em Temporal, já nublou de novo, o sol sumiu. Hoje tá daquele jeito, né? Tem um solzinho de vez em quando, some, desaparece.

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Olha só, olha ele, Josiano Dornelles, nosso queridíssimo amigo e colega. 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Eu vou pra academia, daqui a pouquinho eu volto. Assim que eu sair daqui, né, vou pra academia. Lá pertinho das 18, eu passo aqui e pego o peixinho frito. Combinado, Josiano? E o pessoal aí do restaurante, né? 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É só trazer o peixinho frito que, nossa senhora, é ouro, é ouro. Galera ouvindo a milhão aí, então, o Mundo Pop. Um abraço pra vocês aí. E Bacite, restaurante aí da Adri. Tamo junto então, galera, tamo junto. Eu vou trazer, na verdade foi a primeira música que eu troquei, que eu toquei hoje no Mundo Pop. Eu abri o Mundo Pop com Legião Urbana e acabei esquecendo de mencionar que dia 11, no último domingo, foi 30 anos do falecimento aí de Renato Russo, né? Foi em 11 de outubro, galera, de 1996 que perdemos aí esse poeta, esse cara incrível aí, que dispensa qualquer comentário, Renato Russo. Então vamos trazer mais uma aqui do Renato Russo, do Legião Urbana, né? Vamos trazer Soldados pra gente curtir aí, né?

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13h56, bora que é saideira chegando aí, fechamento da terça-feira do Mundo Pop, agradecendo aí a tua parceria, na tarde então da terça, parceria também dos nossos patrocinadores da Vencal Calçados, Casarão Verde Sobradinho, Pepe Calçados, LS Tractor e também da Cervejaria Mechan. E o fechamento vem com... Deixa eu catar aqui, deixa me catar. A gente manda ver aqui no Henrique Juliano, que é lançamento aí, né? Tem lançamento de... há poucos dias. Lançamento aí de Henrique Juliano com a Ana Castela, né? Vamos pro fechamento com a última. A última, Henrique Juliano e aquele feat com a Ana Castela. Deixa eu atualizar a página aqui e bora. E a gente volta, galera, amanhã então, logo após o noticiário, a gente volta com mais um Mundo Pop aí. Metade da semana já, né? Bora com a última. E a última é mesmo o nome da música, viu? 3 minutos faltando aí pras... 4, já já tem Gilsemar e o Bandas no Jacuí.

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Olá, gente, muito boa tarde. Estamos aí chegando para você agora, 4 horas já com mais 8 minutos. Vem comigo, a partir de agora eu te faço companhia por aqui na programação das bandas na Jacuí 97.3 FM até às 5h30 da tarde com o melhor da música popular do Sul. 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Bora com a nossa abertura musical do programa de hoje. Vamos de Pancadas de Choro, é o sucesso da banda Destaque Nacional, DNA do Bailão. 4 e 10.

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1: Maravilha, tá aí, portanto, tivemos as nossas duas primeiras atrações musicais do programa, banda destaque nacional, Pancadas e Choro. Ouvimos também O Coração Pirou com Rogério Magrão e Banda. 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Agropecuária Gudense com a gente por aqui na programação das bandas na Jacuí 97.3 FM.

Vamos lá, trazendo para ti a nossa sequência musical do programa. Vamos trazendo o Nando Rodrigues e o Giovanni Paul para cantar a sequência musical Dou a Vida por Amor, a nossa sequência do programa. 4 horas agora mais 18 minutos.

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Muito bem, já de volta para você mais uma vez, 4 horas agora mais 26 minutos, 4 com 26, o 3742-1090 para você participar aí da nossa programação, deixa teu recado, vai pedindo a tua música por aqui, hein? João Carlos, lá da Santa Marta, em Guimarama, tá ligado? Como é que tá, Joãozinho? Tudo certo? Pediu música Fígado de Aço, aquele dia eu fiquei te devendo essa música, né? Mas no outro dia depois eu toquei ela, viu? Mas hoje vamos te atender aqui, já daqui a pouquinho, tá bom, João? Aquele abraço e obrigado pelo carinho da audiência, pessoal lá da Santa Marta, acompanhando a programação. O volume... Ah, mas tu tá espertinho, né, seu João? É isso aí, meu garotinho, segue assim, viu? Segue assim que tu vai longe, viu? Esse é o volume que tem que usar aí, viu? Esse é o volume pra escutar a Rádio Jacuí 97, viu, João? Aquele abraço. Boa tarde também, vem de Campestre, Marilene, como é que estamos? Abraço pessoal de Lago Mudas acompanhando aí a nossa programação, muito obrigado pelo carinho da audiência aí, beleza? Estamos agora com 4 horas mais 27 minutos, 4 com 27, temos aqui a força parceria também de Henker Autopeças, que acompanha cada viagem da nossa região, são mais de 40 mil itens em estoque. 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Bora, bora, agora 4 horas com mais 29 minutos, é a hora certa e pra você 4 com 29. Vamos trazendo banda Céu e Cantos, Casaco de Pele, depois eu trago Fígado de Aço lá pro João. É lá o João Carlos da Santa Marta e Ibarama, tá pedindo Fígado de Aço com Rainha Musical, tá chegando daqui a pouquinho. Antes tem essa aqui do Céu e Cantos, ó.

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Muito bem, já estamos de volta. 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

0: patrocinadores, também aos que doaram prêmios e adquiriram os números da rifa e também, obviamente, aos que trabalharam e a todos que participaram e colaboraram de uma forma ou outra, né, para o sucesso da festa em honra à padroeira. E os ganhadores da rifa foram, a gente vai divulgando aqui para você agora, olha só, Benjamin Mateus dos Santos Pereira, ganhador do primeiro prêmio, R$1.000, hein? Tá bem hoje, hein, Benjamin? R$1.000 na carteira, né, Xem? Marli Raminelli Faller, R$500. Lisete Papes Calheiro, R$500. Genido Santos, também sorteada com R$500. Loreci Bulegon, R$500. Leonardo Cristiano Bender, R$500. É, ganhadores aí, portanto, da rifa da festa da comunidade Rincão Nossa Senhora Aparecida de Segredo. Seguindo, tem mais ganhador da rifa, Eliete Buligon da Silva, R$300. Ana Paula Dias, o Marfrai. José Roque Rodrigues, R$250. Emanuele dos Santos Soares, R$200. Ana Júlia França Keller, R$200. Sirley Bernard, um liquidificador. A Tauane dos Santos de Brito, uma cafeteira. Edmirson Vink, R$100. Gustavo Calheiro Freze, R$100. Paulo Bernardes, também vencedor da rifa com um prêmio de R$100. Bettina Drackler, um vale-compras de R$100. Ezequiel Papes, uma sanduicheira. Lucas Calheiro, jarra elétrica. Maria Alice Calheiro, um quadro bordado. Diego Nunes, quadro de Nossa Senhora Aparecida. William Belling, um jogo de cama. Maikele Calheiro, cuia personalizada. Dielen Plácido, cesta de produtos da Natura. Nedi Marion, um violão. Everton Calheiro, um jogo de toalhas. Ô, oh, Everton Calheiro, um joguinho de toalhas, hein? Eucídio Oliveira, caixa térmica. Claudete Melo, prêmio surpresa. Bruno Quinol, um chuveiro. Genido Santos, garrafa térmica. Não sei se é a mesma Genido Santos aqui, mas tem. A Genido Santos foi sorteada duas vezes aqui, eu acho, né? R$500 e a Genido Santos aqui embaixo de novo, garrafa térmica. Mas que tal, hein, dona Geni? Tava de sorte nessa rifa aqui, né, che? João da Silva, jogo de toalhas. Bernardo Schuster, imagem de Nossa Senhora Aparecida. Neiva Ferreira, um vale massagem. E Bruna Carolina Fernandes, vencedora da rifa, com os prêmios da comunidade Nossa Senhora Aparecida de Segredo. A Bruna Carolina Fernandes também foi vencedora com R$100. Esses foram então os ganhadores da rifa da festa da comunidade Nossa Senhora Aparecida de Rincão Segredo. Parabéns a todos os ganhadores, né? E a todos que colaboraram para que esta festa fosse um sucesso, e foi, né? A comunidade está agradecendo a todos de uma forma em geral. 15 minutos faltando aí para 5 da tarde. Quem está acompanhando aqui a nossa programação, boa tarde. Estamos montando caixas para viga com o pedreiro Lauri Jäger. Mas que tal, Lauriche? O guris, o pai do Tafa e do Dudu, né? Então tá, beleza. Família de gremistas, ah, quer dizer, o pai colorado e os filhos gremistas, né? Vamos fazer o quê, né? Lá em casa é o contrário. O pai é colorado, ao contrário não, né? É igual. O pai é colorado e os filhos gremistas, né, seu Laurinho? Um abraço, obrigado pelo carinho da audiência aí, tá bom? É. O pai e a mãe também estão ouvindo a programação via internet lá em Agudo, então tá, beleza. Vamos com Banda Brilha Som na sequência, 3742-1090. Você vai participando, vai deixando teu recado por aqui. Tem recado chegando lá de Farroupilha, Serra Gaúcha. Aquele abraço, obrigadão pelo carinho da audiência. Depois de visitar a família aqui em Arroio do Tigre, na localidade de Linha, da localidade de Coloninha, né? Agora de volta para casa, já em Farroupilha, lá na Serra Gaúcha, curtindo a programação das bandas via internet, né?
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0: Esperando na janela. Chegando sucesso do Brilha Som, 14 para 5.

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Muito bem, já te volto pra você mais uma vez. 9 minutos faltando aí pras 5 agora. É, como é que não ia ser, né, Valdemir? Como é que não ia ser, né, gente? Com uma na banda já fica top. Imagina com 6, 7, né, gente? Deus do céu. Aquele abraço, obrigado pela participação. Daqui a pouquinho vamos trazer música pra ti, tá bom? Valdemir Barros, tá ligado na programação. Representante comercial, tá sempre levando a nossa programação de carona, né? Então tá, beleza. 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Daqui a pouquinho tem o TBT das bandas. Nós vamos recordar uma canção aqui que foi sugestão do nosso amigo Valdemir. Uma canção das Garotas Tranças de Ouro. Muito bem. Daqui a pouquinho, com a força da Mecânica do Jairo, esse quadro TBT das bandas, daqui a pouquinho. 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Os Atuais, Mississippi. Depois tem Super Banda Chopão, a parceria com Cleiton Borges, Loirona do Sul, 6 para 5.

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Muito bem, estamos agora com 5 horas mais 3 minutos, a hora certa e para você 5 e 3. Olha só, temos o quadro TBT das bandas de hoje com o oferecimento da Mecânica do Jairo, linha 4 Ibarama. Aliás, sempre conosco, né, neste quadro, para recordar grandes canções que fizeram, que marcaram época e são sucesso até hoje, né? 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Vamos trazendo a primeira do quadro TBT das bandas. Essa aqui foi sugestão do nosso amigo Valdemir. As Garotas Tranças de Ouro. Eu jurava que essa canção Pelas Garotas de Ouro teria sido gravada nos anos 90, de repente até 80, mas pior que não, che. As Garotas Tranças de Ouro gravaram e lançaram essa canção em 2001. Eu achava que fazia mais tempo, mas enfim. Porém, essa canção foi gravada, é um clássico original jamaicano, gravada em 1969. Posteriormente, ela ficou mundialmente conhecida e é um sucesso até hoje, dá para se dizer bem tranquilamente, desde o ano de 1978. Naquele ano de 1978, gravado pelo grupo Boney M. Ali que estourou essa canção, né? Porém, a autoria dessa música é de um grupo jamaicano. E depois, em 2001, a banda As Garotas Tranças de Ouro gravaram essa canção e trouxeram pro baile, trouxeram pro arrastapé, pro estilo dançante do sul, né? As Garotas Tranças de Ouro gravaram em 2001 essa canção. Vem comigo no meu barco azul, vou te levar para navegar nos rios da Babilônia, vou mostrar as coisas que tem lá. Eu vou te dar o meu amor nos rios da Babilônia. Que tão pensando, hein? Garotas Tranças de Ouro, pra gente recordar esse clássico na voz das Garotas Tranças.

Aí o sucesso das garotas Tranças de Ouro, Rios da Babilônia, na programação das bandas. No momento, recordar na nossa programação o TBT maravilhoso do dia de hoje, né? Valdenir me disse aqui agora, essa banda era top. Imagina, né, Chico? Banda com uma cantora fica top. Imagina com cinco cantoras, né, gente? Imagina se não, né, Valdenir? É, essa tua frase aí é chovendo molhado, né? É claro que era.

0: Valdenir que dançou todas ontem na linha São João e Ibarama, né, Che?
1: Ai, variedade.
0: O pessoal tava fazendo fila pra dançar com o guri, né, Che?
1: Eu sou livre.
0: Uma hora ele disse, dá uma segurada, eu preciso dar uma descansada agora, né, Che? Vamos trazer mais uma. Essa aqui foi gravada em que ano? Deixa eu ver aqui, lá em 2006. Lançado no 10º CD da banda. Na época desse lançamento, a sede da banda, Calmon, era lá no município.

estamos trazendo para recordar esse sucesso. A Jurema que pediu para curtir uma valsa, vai curtir agora. Sucesso do Calmon, Amar e Sorrir. Pra você que gosta daquela valsa, essa aqui é a valsa, hein? Um abraço ao nosso amigo Jorge, também a dona Inês. Linha Cereja, Arroio do Tigre. Acho que o casal aí gosta de dançar uma valsa, né?

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0: Bora, bora, 5 horas agora, mais 23 minutos. Já descansou de ontem, Evandro Trindade?
1: Então.
0: Quer dar um relato aqui sobre a festa lá de ontem? Não, fala aí. Ah, cara. Chega ali. Mas que barbaridade. Evandro Trindade que transmitiu a missa, né? Ontem na Rádio Sobradinho, lá da localidade de Linha São João, em Ibarama. Mas trabalhou final de semana, né, gente? É, transmissão de tudo que é lado, né? E quem tava atrás das câmeras? Evandro Trindade. Brinca. Acho que até o Daniel vai ter da folga essa semana, eu acho, né? Podia, né? Alô, trabalhou sexta, sábado, domingo, segunda, né? Acho que se tu pedir, o Daniel concorda, viu? É. 5 horas com 24 minutos, 5h24. Vamos fazer o que agora? Nave Som, pediram aqui. Vou trazer essa ligeirito. Depois já voltamos para o encerramento do programa, né? Aqui pelo 3742-1090, o pessoal deixou o recado. Gostaríamos de ouvir a música Romance Rosa, do Rodrigo Bayer. Vamos rodar essa na finaleira do programa, tá beleza? Quem mais tá pedindo música por aqui? Pessoal de Fontoura Xavier, acompanhando a nossa programação, o Leandro Miranda. Tudo certo, Leandro? Obrigadão pelo carinho da companhia. Aqui agora chega o pessoal lá de Florianópolis, em Santa Catarina, pedindo aqui para rodar Nave Som, Tudo Bagunçado. Grande abraço a todos os amigos da região. É o recado do Kleber Maidana, de Florianópolis. Pediu, ouviu na programação das bandas. Bandas, Kleber. Aquele abraço, pessoal, pela internet, ouvindo a nossa programação lá em Santa Catarina.

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7: Muito bem, assim chegamos ao final da edição de hoje do programa. Sempre, claro, agradecendo você, amigo ouvinte, que esteve conosco até aqui. E te convido para você permanecer sintonizado. Na sequência chega o colega Pablo Cardoso com o seu Limpa Banco. A música gaúcha vai ser destaque em instantes para você. Claro, já aproveito também para reforçar o convite para amanhã à tarde, terça. Terça é hoje, né? É, hoje é terça. Amanhã já é quarta, amanhã já é meio de semana. Que maravilha! A partir das 4 estaremos por aqui mais uma vez na programação das bandas na Jacuí. Espero você por aqui. Combinado? Claro que você vai estar aqui, né? 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Abraço a todos e até amanhã.

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0: Você segue ligado ao som das YD643, Rádio Agulha FM, centro de Sobradinho, Rio Grande do Sul. Final da sua tarde da terça-feira, vamos de limpa banco.
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0: Varredando as cadeiras por aí, né, tchê? Estamos se aproximando por aqui, mais um finalzinho da sua tarde, terça-feira com cara de segunda, né? Fácil de se enganar hoje, né, tchê? 5 horas mais 39 minutinhos, 5h39 no seu finalzinho da tarde, do 13 de outubro de 2026. Fábio Cardoso por aqui, te fazendo companhia, então, a partir de agora até as 19 horas, vamos juntos até as 7 horas da tardinha, 7 horas da noite, com o melhor da música gaúcha, melhor da música campeira, para embalar bem teu final da tarde, início da noitada e também o início da sua semana aí, após um final de semana prolongado com o feriado Nossa Senhora ontem, né? Vamos iniciando a semana aí na terça já, né? Semana essa que promete passar rápido, inclusive, né, tchê? Dia todo nublado em nossa região desde ontem. Pequenos períodos de chuva, temperatura agradável também, não tão quente, não tão frio, né? Temperatura boa aí, né, tchê? 3742-1090 no nosso telefone, através desse número tá valendo você fazer sua ligação e falar diretamente comigo, ou também tá mandando sua mensagem de texto ou de áudio para o nosso WhatsApp. Irei divulgar a sua participação e, claro, né, te mandar aquele abraço, aquele quebra-costela bem apertado por aqui também. 3742-1090, o telefone aqui da Jacuí FM, aqui do seu Limpa Banco. 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
6: É, gauchada, de volta por aqui já, né? Seu Limpa Banco. Vamos que vamos até as 19 horas por aqui. O seu finalzinho da tarde desta terça-feira, 13 do mês de outubro. Estamos com 5 horas mais 51 minutinhos, 5h51 aqui no centro da cidade de Sobradinho. 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Faltando 4 minutinhos para 6, 4 para 6, vamos trazendo ao som dos serranos, atendendo nosso amigo Jonatas lá de Ibarama, tomando um bom chimarrão por lá e pedindo baile bom com os serranos aqui no seu Limpa Banco.

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Boa tarde a você que nos acompanha neste final de tarde de terça-feira, na hora da Ave Maria. Nessa terça, queremos rezar pedindo pela proteção no teu trabalho, longe dos acidentes, e pedindo a luz do Espírito Santo para nos iluminar frente às atividades que desempenhamos. O anjo do Senhor anunciou a Maria, e ela concebeu do Espírito Santo. Ave Maria, cheia de graça, o Senhor é convosco. Bendita sois vós entre as mulheres, e bendito é o fruto do vosso ventre, Jesus. Santa Maria, Mãe de Deus, rogai por nós, pecadores, agora e na hora de nossa morte. Amém. Eis a serva do Senhor. Faça-se em mim, segundo a vossa palavra. Ave Maria, cheia de graça, o Senhor é convosco. Bendita sois vós entre as mulheres, e bendito é o fruto do vosso ventre, Jesus. Santa Maria, Mãe de Deus, rogai por nós, pecadores, agora e na hora de nossa morte. Amém. E o Verbo Divino se encarnou e habitou no meio de nós. Ave Maria, cheia de graça, o Senhor é convosco. Bendita sois vós entre as mulheres, e bendito é o fruto do vosso ventre, Jesus. Santa Maria, Mãe de Deus, rogai por nós, pecadores, agora e na hora de nossa morte. Amém. Rogai por nós, Santa Mãe de Deus, para que sejamos dignos das promessas de Cristo. Oremos, concluindo o Ângelus, esta oração do final de tarde. Infundi, Senhor, como vos pedimos, a vossa graça nas nossas almas, para que nós, que pela anunciação do anjo, conhecemos a encarnação de Cristo, vosso Filho, pela sua paixão e morte na cruz, sejamos conduzidos à glória da ressurreição. Por nosso Senhor Jesus Cristo, vosso Filho, que é Deus convosco, na unidade do Espírito Santo. Tenha você um ótimo final de tarde, um bom descanso, e que Maria interceda por ti. Em nome do Pai, do Filho e do Espírito Santo. Amém.

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De volta por aqui já, né, tchê? Tomando um bom chimarrão no seu finalzinho da tarde. Você aí já tá por casa, hein? A pessoa do comércio deslocando pra casa nesse horário, né? Muitos vão até as 18h30, mas a maioria já tá se deslocando pra casa, né? 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Vamos que vamos por aqui, final da sua tarde aí, início da sua semana nessa terça-feira, essa semana, iniciamos a semana com tudo aí na terça, né? A você do comércio, a você do interior, a você que tá no trecho, na carona, vamos que até às 7 é nesse ritmo aqui que vamos trazendo ao som do grupo Reponte no seu limpa-banco.

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Tia, grupo Rodeio de Pátria e Fronteira aqui no Sirimpa Banco, 6 horas mais 30 minutinhos, 6h30 no seu finalzinho da tarde desta terça-feira, 13 do mês de outubro. Você vamos ao som dos mirins por aqui, timbre de galo na 97.3.

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Já temos de volta por aqui, né, tia? Faltando apenas 19 minutinhos para 7, 19 para 7 no seu finalzinho da tarde desta terça-feira. Vamos que vamos por aqui até as 7, né? Ainda dá tempo de você fazer seu pedido, 3742-1090 aí, através de ligação ou do nosso WhatsApp. Irei divulgar a sua participação e, claro, né, te mandar aquele abraço, aquele quebra-costela bem apertado por aqui também. 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

0: 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Voltando 15 minutinhos para 7, 15 para 7, Renata e Rosina, lá em Albardão Rio Par, tudo certo por aí, gurias? Como é que temos, hein? Abraço para vocês, tudo é bom para o povo de Rio Pardo que sintoniza com a gente nesse finalzito de tarde, início da noitada da sua terça-feira, né? Vili Carvalho aqui em Sobradinho também, tomando um bom chimarrão, tudo certo, Vili? Abração para ti, tá? Quebra costela apertada aí para o nosso amigo Vili. Vamos ao som dos Serranos. A primeira vez aqui no meu, no nosso Limpa Banco da Jacuí.
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na finaleira, já na rapa do tacho, né? Tinha faltando apenas 5 minutinhos para 7, 5 para 7. Vamos encerrando aí no seu início da noitada desta terça-feira. Bueno, por aqui também estamos com 16 graus de temperatura no centro da cidade de Sobradinho. 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Tia Limpa Banco retorna amanhã, quarta-feira, tá bom? Só com as galdérias do nosso Rio Grande por aqui, aquelas que quem não dança fica se coçando de vontade nos cantos, né? Todos vocês, uma feliz e abençoada noite de terça, aquele abraço e até mais!

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1: Os fatos que ajudam a construir um novo país. Direto dos estúdios da Empresa Brasil de Comunicação, em Brasília, vem aí a voz do Brasil.
2: Em Brasília, 19 horas.
1: Está no ar a Voz do Brasil. As notícias do governo federal que movimentaram o país no dia de hoje.
3: Olá, boa noite.
2: Boa noite para você que nos acompanha em todo o país.
3: Terça-feira, 13 de outubro de 2026.
2: Vamos aos destaques do dia.
3: Direito do consumidor.
2: Medida provisória estabelece regras para identificar chamadas telefônicas e coibir fraudes e ligações indesejadas.
3: Decreto atualiza o funcionamento dos serviços de atendimento ao cliente. Luana Karen.
4: Em outra frente, está a obrigação de ter sempre uma pessoa para atender demandas no serviço telefônico ou no canal digital.
2: Segurança Pública.
3: Ação conjunta estabelece medidas para combater o uso irregular de telefones em unidades prisionais. Thaísa Vitória.
5: O decreto estabelece o bloqueio de terminais de comunicação móvel individualizados e também dos sinais de radiocomunicação no perímetro de segurança penitenciária cadastrado.
2: Comércio exterior.
3: Vendas para países do Mercosul e União Europeia registram crescimento.
2: Exportações acumulam mais de 284 bilhões de dólares entre janeiro e setembro. Graziele Bezerra.
6: Atualmente, o Brasil tem 700 parceiros que aprovam as práticas sanitárias internas e compram dos produtores brasileiros.
3: Hoje, na apresentação da Voz do Brasil, eu, Mariana Jungmann e Luciano Seixas.
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3: Foram publicadas hoje duas medidas que regulamentam a relação entre empresas e consumidores.
2: A primeira delas visa combater fraudes e ligações indesejadas com regras mais severas às operadoras.
3: A segunda medida é um decreto que aprimora os serviços de atendimento ao consumidor para produtos e serviços públicos.
4: Para combater fraudes telefônicas, a medida provisória publicada nesta terça-feira estabelece que as operadoras envolvidas em uma ligação têm a obrigação de assinar digitalmente as chamadas. Com isso, será possível saber, antes de atender ao telefone, se aquela chamada vem de um número certificado. Como detalha o secretário nacional de Direitos Digitais, Victor Fernandes.
7: Se aquele número de telefone não corresponder ao número de uma pessoa real, e a Anatel vai ter um cadastro dos números a partir dos blocos de numeração, se aquela chamada não for autenticada, o nosso celular não vai nem tocar. É uma espécie de direito do consumidor de não ser importunado. A gente começa a ter uma segurança maior de que aquela ligação é uma chamada legítima.
4: Além disso, a MP estabelece um limite percentual para chamadas curtas, que são aquelas com menos de 6 segundos de duração. Quem fizer ligações em massa poderá sofrer um bloqueio temporário de 15 dias. A Anatel regulamentará os detalhes em até 60 dias e as operadoras que descumprirem a medida poderão ser punidas. Em outra frente, um decreto estabelece regras para aprimorar o serviço de atendimento ao consumidor. Entre elas, está a obrigação de ter sempre uma pessoa para atender demandas no serviço telefônico ou no canal digital. Quem explica é o secretário nacional do consumidor, Ricardo Morichita.
8: A gente está cuidando daquilo que é o mínimo, daquilo que é o essencial, e permitir que o consumidor fale com uma outra pessoa, tenha as informações e possa encaminhar as suas demandas. 7 dias por semana, das 8 às 8.
4: O decreto também determina a continuidade do atendimento e estabelece prazos máximos de espera para falar com um atendente. Até 20 segundos para, no mínimo, 80% das demandas atendidas. O ministro da Justiça e Segurança Pública, Wellington César Lima e Silva, falou do esforço conjunto para pôr em prática as medidas de proteção ao consumidor.
9: Envolve diversos ministérios, muitas agências, para chegar num ponto de compreensão de todos os setores que demandam e que também não haja a inobservância das formalidades legais e do acolhimento das legítimas pretensões dos diversos setores da sociedade.
4: A Secretaria Nacional do Consumidor será responsável por fiscalizar e aplicar sanções às empresas que descumprirem as regras. Reportagem Luana Karen.
2: Combate à comunicação ilícita dentro dos presídios brasileiros.
3: Um decreto publicado hoje cria um programa nacional para bloqueio de celulares e de sinais de rádio nas unidades prisionais de todo o país.
2: Para que os bloqueios sejam realizados, os estados e o Distrito Federal precisam aderir de forma voluntária ao programa.
3: Com a adesão, poderão solicitar a aplicação da medida junto à Agência Nacional de Telecomunicações, a Anatel.
5: Foi publicado nesta terça-feira no Diário Oficial da União o decreto que cria o Programa Nacional de Neutralização de Comunicações Ilícitas em Estabelecimentos Penais. Na prática, a medida cria as condições para o bloqueio de celulares utilizados irregularmente em presídios e de sinais de radiocomunicação nos perímetros de segurança penitenciária. Para garantir que não haja comunicação ilícita de dentro dos presídios, o decreto estabelece o bloqueio de terminais de comunicação móvel individualizados, identificados pelo Código Internacional de Identificação de Equipamento Móvel, conhecido como IMEI, e também dos sinais de radiocomunicação no perímetro de segurança penitenciária cadastrado, por meio de bloqueadores de sinais de radiocomunicação. Para que esses bloqueios possam ser feitos, é preciso a adesão voluntária de estados e do Distrito Federal, que poderão solicitar a medida para a Agência Nacional de Telecomunicações, a Anatel. Os bloqueadores de sinal serão operados pelas autoridades estaduais e a Anatel será responsável por planejar, coordenar e fiscalizar o uso dos equipamentos. O mesmo decreto cria também o Cadastro Nacional de Perímetros de Segurança Penitenciária. Por meio dele serão fornecidas informações como as coordenadas georreferenciadas do perímetro de segurança, a descrição da unidade e de seu entorno. Assim, será possível preservar o sinal para núcleos habitacionais e equipamentos públicos próximos. Thaisa Vitória para a Voz do Brasil.
2: O agronegócio e a indústria brasileira firmam novos parceiros comerciais.
3: Os Emirados Árabes Unidos são o mais recente destino das exportações do país, com envio de pescados de captura e cultivo.
2: Além disso, o agronegócio brasileiro diversificou parcerias com a venda de frutas e grãos para a Ásia, África e América Latina.
10: Os Emirados Árabes são os mais novos parceiros comerciais do Brasil, que passou a exportar pescado de captura e de cultivo para o país do Oriente Médio. Kuwait, Nicarágua, Síria, Bangladesh, Costa Rica, Malásia e Nigéria são outros parceiros recentes da agroindústria brasileira e importam principalmente mamão, berinjela, maçã e milho em grãos. Atualmente, o Brasil tem 700 parceiros que aprovam as práticas sanitárias internas e compram dos produtores brasileiros. As exportações brasileiras tiveram alta de 10,4% neste ano, segundo o ministro do Desenvolvimento, Indústria, Comércio e Serviços, Márcio Elias. Em relação aos países membros do Acordo Mercosul-União Europeia, o aumento das exportações foi de 30%. Para o ministro, essa expansão de mercado se deve à articulação de diversos setores da economia brasileira e à busca por diversificação.
11: Atuação ou uma política de desenvolvimento para o agro, ela não envolve só a produção agropecuária, envolve muito mais do que isso. Por isso que a missão número um da nova indústria Brasil é justamente a agroindústria e todas as cadeias ou toda a cadeia produtiva que ela envolve, de máquinas, fertilizantes, tecnificação, serviços, tecnologia. Eu falo, vai da semente à indústria espacial, vai da semente à previsão do tempo, à meteorologia, ao radar, ao sistema de irrigação. Tudo isso envolve a agroindústria e quando a gente fala...
6: No acumulado de janeiro a setembro de 2026, as vendas externas ultrapassaram 284 bilhões de dólares. Os setores que mais exportam são indústria de transformação, que vende matéria-prima para a indústria, indústria extrativista e agropecuária. Reportagem Graziele Bezerra.
3: Encerrou neste domingo a Operação Nossa Senhora Aparecida 2026, que fiscalizou as rodovias federais de todo o país.
2: A Polícia Rodoviária Federal concentrou esforços na rodovia Presidente Dutra, que dá acesso à cidade de Aparecida, em São Paulo, e também na BR-316, que dá acesso a Belém, no Pará.
3: A ação da PRF buscou coibir acidentes no entorno desses municípios, por conta da grande movimentação de pessoas que caminharam pelas estradas em direção ao Santuário Nacional de Aparecida e Auxílio de Nazaré.
2: Foram registrados 926 acidentes, com 68 mortes e mais de 900 feridos. De acordo com a porta-voz da PRF, Natália Guimarães, foram cerca de 45 mil testes de alcoolemia aplicados nas estradas durante o feriado.
12: Em todo o país, a PRF fiscalizou mais de 124 mil pessoas e veículos, o que gerou quase 44 mil testes de alcoolemia e 747 infrações envolvendo embriaguez. Nós também tivemos quase 4 mil ultrapassagens irregulares, o que geram justamente as colisões frontais, acidente que mais gera morte nas rodovias, e também 22 mil infrações por excesso de velocidade.
3: E uma correção, a operação Nossa Senhora Aparecida foi encerrada na segunda-feira, dia do feriado. A PRF apreendeu ainda mais de 2 toneladas de maconha e 34 quilos de cocaína. Ao todo, 356 pessoas foram detidas.
2: O Amazonas registrou 549 focos de incêndios florestais nos últimos 2 dias, mais da metade do total contabilizado em todo o mês de outubro do ano passado.
3: O Ministério da Integração e do Desenvolvimento Regional reconheceu situação de emergência em 36 municípios por conta dos episódios.
2: Uma força-tarefa entre a União, Governo Estadual e municípios atua no combate aos focos e na assistência às pessoas atingidas.
13: Os ministros do Meio Ambiente e Mudança do Clima, João Paulo Capobianco, e da Integração e do Desenvolvimento Regional, Valdez Góes, sobrevoaram áreas atingidas pelo fogo na região de Altazes, no Amazonas. A comitiva também acompanhou as operações no Centro Integrado de Comando e Controle em Manaus. O ministro do Meio Ambiente e Mudança do Clima, João Paulo Capobianco, anunciou o reforço das ações de combate ao fogo.
14: Nós estamos trabalhando em parceria com o governo do Amazonas e todos os estados da Amazônia, conforme hoje o comandante se apresentou para nós, para ampliar a rede de ação do Corpo de Bombeiros.
13: Foram encontrados focos de incêndio em áreas de floresta preservada e de difícil acesso, o que indica a possibilidade de ação humana e intencional. O ministro da Integração e do Desenvolvimento Regional, Valdez Góes, destacou a mobilização conjunta dos governos federal, estadual e municipal. Ressaltou ainda que, além de combater os incêndios, é necessário garantir assistência às pessoas atingidas.
15: Uma coisa é enfrentar em todas as frentes e empregar toda a força que puder, governo federal junto com o estado e municípios, para apagar o fogo. A outra é assistir pessoas que já estão, de alguma forma, precisando de ajuda humanitária, de assistência médica, com resultado do incêndio.
13: Ao todo, o governo federal mobilizou 11 aeronaves e 250 brigadistas. 6 aeronaves já chegaram ao estado e outros 40 brigadistas estão a caminho. Desde o início da temporada, o IBAMA extinguiu 236 incêndios no Amazonas e ainda atua no combate a outros 22 focos ativos. Reportagem Pablo Mundim.
3: E diante do aumento das queimadas no Amazonas, o Ministério da Saúde mobilizou a Força Nacional do SUS para reforçar os serviços de saúde na região.
2: A equipe técnica da pasta desembarcou no estado para mapear as principais demandas e garantir atendimento à população, incluindo as comunidades indígenas.
3: Uma das principais preocupações é com o aumento das doenças respiratórias causadas pela exposição à fumaça, principalmente em crianças e idosos.
2: Com o diagnóstico, o Ministério da Saúde vai planejar a disponibilidade de profissionais para atuar na região, além de insumos e transporte de pacientes que precisam de atendimento prioritário.
3: Pela Pela primeira vez no país, produtos artesanais de higiene pessoal e cosméticos têm regras específicas para a produção e comercialização.
2: As novas diretrizes foram aprovadas pela Agência Nacional de Vigilância Sanitária, Anvisa, e publicadas no Diário Oficial da União.
3: Agora, esses produtos contam com normas específicas mais simples, que levam em consideração a realidade dos produtores artesanais.
16: Há cerca de um ano, Juliana Viola fez uma transição de carreira para se dedicar ao que realmente gosta: produzir sabonetes, shampoos, difusores de ar de forma artesanal. Ela conta que tem todo cuidado ao comprar matéria-prima para garantir que seus produtos não provoquem danos à saúde de seus clientes.
17: Todos os óleos essenciais que eu utilizo, toda matéria-prima, elas têm a certificação. Então, e as ervas que eu compro também são de ótima procedência, só compro em locais que me certificam da segurança.
16: Quem fabrica de forma artesanal produtos de higiene pessoal, como sabonetes em barra, óleos e manteigas corporais, shampoos sólidos, perfumes desodorantes naturais, sais de banhos e outros produtos similares, assim como Juliana, não vai mais precisar seguir as mesmas exigências aplicadas às grandes indústrias nacionais. É que a Agência Nacional de Vigilância Sanitária Anvisa resolveu simplificar a vida desses produtores artesanais. O diretor substituto da Agência Nacional de Vigilância Sanitária Anvisa, Marcelo Moreira, explica o que muda para esses produtores.
18: Eles deverão controlar adequadamente as matérias-primas que são utilizadas na fabricação desses produtos. Eles devem evitar contaminações, manter os produtos organizados e devem avaliar a qualidade do produto final, antes de colocá-lo à venda da população. Produtos, eles deverão informar o consumidor a composição do produto, a data da fabricação, o prazo de validade, o endereço de produção, contatos do produtor e a identificação clara de que esse produto trata-se de um produto artesanal.
16: As normas se aplicam a quem produz em pequena escala, de forma predominantemente manual, com domínio completo de todas as etapas, como, por exemplo, a escolha dos ingredientes até a embalagem, sem terceirizar nenhuma parte do processo. Sobre a comercialização, a norma prevê que o produtor poderá fazer vendas em loja própria, feiras de artesanato, redes sociais e sites de marketplace próprios. As regras entram em vigor 60 dias após a publicação. Reportagem Cleide Lopes.
2: A falta de conhecimento sobre direitos das pessoas com deficiência pode gerar situações de constrangimento.
3: É o caso daqueles que sofrem do transtorno do espectro autista e outras condições ocultas que não se manifestam por traços corporais, as chamadas deficiências não visíveis.
2: A legislação brasileira estabelece regras para o atendimento prioritário e obriga estabelecimentos a identificarem essas prioridades.
3: Saiba mais na reportagem de Luciano Colares de Holanda.
19: Pessoas com deficiência, autistas, idosos com mais de 60 anos, gestantes, lactantes, pessoas com crianças de colo, pessoas obesas, indivíduos com mobilidade reduzida e doadores de sangue têm prioridade no atendimento garantida por lei. Mas muitos deles ainda passam por constrangimentos em serviços públicos e estabelecimentos comerciais. Camila Matricardi, de Brasília, tem um filho autista de 18 anos. Caio é nível de suporte 1 e, segundo a mãe, os dois enfrentam uma série de dificuldades no dia a dia.
20: Teve uma vez que eu estava no supermercado e a gente estava na fila, eu entrei na fila de atendimento prioritário. E as pessoas da fila começaram a me olhar. E nisso, uma mulher que estava já quase para pagar fez um comentário do rapaz do caixa. Realmente, o que é visível, as pessoas já automaticamente se vê que respeitam, tipo, ah, não, tudo bem. E o dele teve ali aquele julgamento, aquele julgamento por um tempo ali. Eu tava assim, que são esses olhares para mim, sabe?
19: Diferente de deficiências com marcadores visíveis, o transtorno do espectro autista e outras condições ocultas não se manifestam por traços corporais. Por isso, a comprovação pode ser feita apresentando documentos oficiais, como a carteira de identificação da pessoa com transtorno do espectro autista, como explica Edilson Barbosa, advogado e presidente do movimento Orgulho Autista Brasil.
0: Ela é uma carteirinha que tem que ser emitida no seu município para gratuitamente para pessoas autistas. Então a gente pede, se no seu município não está emitindo, cobre e faça sua CIPTEA, porque com ela aí você garante aí o seu direito de atendimento prioritário. Não basta só falar que é autista, às vezes você tem que mostrar, e para mostrar, em vez de andar com laudo, aquele papel que o médico emite, você mostra sua carteirinha.
19: Estabelecimentos privados e órgãos públicos devem adequar placas e painéis de sinalização para incluir todos os grupos contemplados pela lei. Em caso de descumprimento da prioridade, a denúncia pode ser feita ao PROCON do município, do estado ou do Distrito Federal, se for em estabelecimentos comerciais. Já para descumprimentos em qualquer instituição, pública ou privada, é possível acionar o Disque Direitos Humanos, Disque 100. Reportagem Luciana Colares de Holanda.
21: Dicas do Enem.
22: Oi, meu nome é Antônia Barbosa e a minha dúvida é: o que eu devo fazer nos últimos 30 dias antes do Enem?
23: Tá faltando pouco, né? Dia 8 de novembro já é o primeiro dia das provas. O professor de História, Fábio dos Santos Reis, disse que nesse momento, na reta final, é hora de fazer revisão do conteúdo.
24: Agora o importante é fazer revisão de exercícios ou mesmo das antigas provas para que o candidato ele possa ter uma dimensão melhor daquilo que é cobrado no Enem. Chegou ali 4 semanas antes da prova, é exercício. Ou exercícios inspirados nas provas do Enem, ou diretamente a resolução de provas anteriores mesmo. Então, muitos dos alunos, inclusive, fazem simulados, aqueles que, às vezes, têm um pouco mais de possibilidade, às vezes, conseguem imprimir esses simulados para irem fazendo em casa. É aplicação prática, é aquela ideia de aplicando os conhecimentos mesmo.
23: É isso aí. Se prepare e acompanhe as nossas dicas toda terça-feira aqui na Voz do Brasil e também na radiogov.ebc.com.br.
2: A educação digital e midiática foi instituída ano passado como elemento curricular obrigatório prevista na Base Nacional Comum Curricular.
3: A ideia é acompanhar a evolução tecnológica e promover o uso de dispositivos digitais nos espaços escolares, com incentivo a práticas éticas e igualitárias.
2: Para guiar essas diretrizes, o Ministério da Educação criou 2 estruturas para fortalecer ações na rede pública de ensino sobre conectividade, educação digital e midiática e inteligência artificial.
25: O Ministério da Educação instituiu 2 estruturas para fortalecer a implementação das políticas de educação digital e midiática, inovação e conectividade nas redes públicas de ensino. O Comitê Nacional de Educação Digital e Midiática, Inovação e Conectividade e a Rede Nacional de Articuladores. A iniciativa busca aproximar o MEC das secretarias estaduais e municipais de educação e fortalecer a cooperação entre os diferentes níveis de governo. O Comitê Nacional de Educação Digital e Midiática, Inovação e Conectividade tem caráter consultivo. Entre as suas atribuições estão acompanhar e apoiar ações de conectividade, infraestrutura tecnológica, educação digital e midiática, além de inovação pedagógica. Já a Rede Nacional de Articuladores vai fortalecer e articular ações estratégicas de apoio à implementação curricular. Suas atribuições incluem a implementação de ações de monitoramento, formação continuada, produção de materiais orientativos e, principalmente, um espaço estruturado para trocas de experiências. A rede vai contar com articuladores nacionais, territoriais, estaduais e das capitais. Para mais informações, acesse o portal gov.br/mec. Locução Thalita Albuquerque, reportagem Flávia Fernanda. O Instituto Nacional de Estudos e Pesquisas Educacionais Anísio Teixeira, o INEP, liberou para consulta o cartão de confirmação para quem teve o pedido aprovado para a reaplicação da Prova Nacional Docente.
2: O documento já está disponível no sistema PNT, dentro da página do participante. É pelo cartão que o candidato confere as informações mais importantes, como o local e o horário do exame.
25: A reaplicação da prova acontece no próximo domingo, dia 18 de outubro.
2: Para mais informações, acesse pnd.inep.gov.br, repetindo, pnd.inep.gov.br.
25: E essas foram as notícias do governo federal.
2: Uma realização da Secretaria de Comunicação Social da Presidência da República.
25: Com produção da empresa Brasil de Comunicação.
2: Fique agora com as notícias do Poder Judiciário e do Congresso Nacional. Boa noite.
25: Boa noite e até amanhã.
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5: Evento do Supremo Tribunal Federal promove debate sobre constitucionalidade digital.
7: Justiça do Trabalho em Alagoas condena empresa de telemarketing por restrições ao uso do banheiro e assédio moral.
5: Superior Tribunal de Justiça mantém indenização à comunidade indígena do Rio de Janeiro por reportagem que a associou ao tráfico de drogas.
7: Boa noite, eu sou Marcela Luiz.
5: E eu sou Walter Lima.
7: O presidente do Supremo Tribunal Federal, ministro Edson Fachin, recebeu nesta terça-feira, em audiência solicitada pela Polícia Federal, o diretor-geral da instituição, Andrei Rodrigues. Entre os temas tratados estão as investigações relacionadas ao Banco Master, ameaças dirigidas a ministros do STF e o andamento dos inquéritos relacionados ao INSS e ao Banco Master.
5: O presidente do Supremo pediu celeridade da Polícia Federal para o fim do inquérito 4781, tendo a Polícia Federal adiantado que vai analisar as eventuais diligências pendentes.
7: Ocorreu na manhã de hoje, no Supremo Tribunal Federal, a quarta edição do programa Diálogos Institucionais.
5: O projeto debate os limites da constitucionalidade. Marcelo Della Libera.
8: O tema do encontro foi constitucionalismo digital e os impactos das novas tecnologias na vida das pessoas, como destacou o professor universitário e integrante do Centro de Estudos Constitucionais do STF, Ingo Sarlet.
9: É que a Constituição passou a ser também um instrumento que deve estabelecer um marco sobre justamente essas questões que envolvem a transformação digital, os desafios que ela representa, inclusive em termos de risco e até mesmo violações sistemáticas de direitos, como acontece com a desinformação, especialmente no processo eleitoral.
8: O diretor do Centro de Estudos Constitucionais do Supremo, Fernando Facuri Scaff, destacou que o diálogo constitucional entre os poderes é importante para que todos falem a mesma língua.
26: A importância desses encontros envolve uma participação do Congresso Nacional nas duas casas e também do sistema de justiça, porque muitas questões destas estão pendentes de regulação, por um lado, porque são fatos extremamente novos, tudo que se refere ao mundo digital, à regulação dessas matérias, e por outro lado, uma parte delas já está judicializada.
7: Superior Tribunal de Justiça mantém condenação da editora Globo a indenizar por danos morais a comunidade Guarani de Bracuí, em Angra dos Reis, no Rio de Janeiro.
5: Em reportagem, os indígenas foram associados ao tráfico de drogas. Fátima Uchoa.
27: Na reportagem da editora Globo, também foi afirmado que a comunidade receberia cachaça em troca de maconha. A indenização foi fixada em R$ 50 mil pela Justiça Federal Fluminense. No STJ, ao manter essa indenização e reconhecer que o Ministério Público é parte legítima para a propor ação em favor da comunidade indígena Guarani de Bracuí por danos causados pela publicação jornalística, o relator ministro Ricardo Vilas Boas Cueva apontou que a liberdade de expressão e de imprensa devem ser conciliadas com o direito de proteção à honra e à dignidade, o que não ocorreu nesse caso.
7: Justiça do Trabalho em Alagoas condena a empresa de telemarketing por restrições ao uso do banheiro e assédio moral.
5: Trabalhadora vai receber R$15 mil de indenização. Simone Moura.
6: A justiça entendeu que a política de pausas da Alma Viva Experience S.A. em Maceió prejudicava especialmente as mulheres por desconsiderar necessidades como a do período menstrual, da gestação e do pós-parto. Depoimentos mostraram que as pausas eram limitadas a 5 minutos e podiam prejudicar as metas dos funcionários. A Nona Vara do Trabalho também reconheceu assédio moral e rescisão indireta do contrato. Cabe recurso.
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7: Uma boa noite.
5: E até amanhã.
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11: Eu sou Paula Groba.
12: E eu sou Humberto Pinheiro.
11: E estes são os destaques de hoje do Jornal do Senado, que começa agora.
12: PEC da Segurança Pública pode ter votação concluída em comissão na quarta-feira.
11: Projeto prevê aquecedores solares obrigatórios em habitações do programa Minha Casa Minha Vida.
12: Comissão pode votar alívio na contribuição previdenciária dos militares.
11: Boa noite.
12: Boa noite.
11: Mais recursos, maior integração entre as forças policiais e regras mais rigorosas para combater facções criminosas, milícias e outras organizações. Esses são alguns dos principais pontos da PEC da Segurança Pública, que pode ter votação concluída pela Comissão de Constituição e Justiça na próxima quarta-feira.
12: A proposta busca reforçar o combate ao crime no país. O texto base foi aprovado pela Comissão de Constituição e Justiça do Senado, com mudanças propostas pelo relator, senador Rogério Carvalho, do PT de Sergipe. Repórter Bruno Lourenço.
13: A proposta de emenda à Constituição, já aprovada na Comissão de Constituição e Justiça, institucionaliza o Sistema Único de Segurança Pública e confere à União a competência para estabelecer diretrizes gerais para o setor. A PEC expande ainda atribuições da Polícia Rodoviária Federal ao permitir o policiamento ostensivo de ferrovias e hidrovias federais. Prevê um regime especial mais rigoroso para chefes de organizações criminosas e admite a criação de polícias municipais de natureza civil. A CCJ vota nesta quarta-feira algumas sugestões de alterações no texto base. O senador Carlos Portinho, do PL do Rio de Janeiro, por exemplo, quer incluir as Forças Armadas entre as beneficiárias dos recursos destinados à segurança quando militares atuarem em atividades de proteção e defesa civil, contra delitos transfronteiriços e na garantia da lei e da ordem.
14: A ausência de previsão expressa quanto à destinação de recursos do Fundo Nacional de Segurança Pública para essas operações gera insegurança jurídica e limita a capacidade de resposta do Estado frente às ameaças do alcance nacional. Aqui falamos de soberania.
13: O relator, senador Rogério Carvalho, do PT de Sergipe, no entanto, recomenda a rejeição da emenda.
15: As Forças Armadas têm o seu próprio regramento de financiamento, que é um outro debate que precisa ser feito num outro lugar. E se ele for convocado, deverá ter reforço orçamentário naquilo que é o lugar do financiamento da segurança pública.
13: A PEC assegura para o desenho das ações de segurança pública receitas vinculadas ao Fundo Nacional de Segurança Pública e ao Fundo Penitenciário Nacional, vedados os contingenciamentos.
11: E militares aposentados que recebem até o teto do regime geral podem ficar isentos da contribuição previdenciária.
12: É o que determina um projeto de lei que está pronto para ser votado na Comissão de Assuntos Econômicos. Raíssa Abreu conta mais.
0: Está pronto para votação na Comissão de Assuntos Econômicos o relatório do senador Efraim Filho, do PL da Paraíba, a um projeto de lei que alivia a cobrança previdenciária de militares aposentados e seus pensionistas. Apresentada pelo deputado Cabo Gilberto Silva, também do PL da Paraíba, a proposta determina que a contribuição só vai incidir sobre a parte da remuneração que ultrapassar o teto do regime geral da Previdência. O senador Efraim Filho é favorável ao projeto. Ele destacou que a mudança vai corrigir uma distorção histórica que vem corroendo as remunerações dos militares inativos. O senador explicou que os militares são a única categoria do serviço público que paga contribuição previdenciária sobre o total dos vencimentos, o que prejudica quem ganha menos. Depois de passar pela Comissão de Assuntos Econômicos, a proposta vai ser analisada pela Comissão de Assuntos Sociais.
16: Empresas poderão ajudar os funcionários a comprar medicamentos em troca de descontos no imposto de renda.
17: O projeto que cria o Programa de Medicamentos do Trabalhador está pronto para votação na Comissão de Assuntos Econômicos. Repórter Marcela Cunha.
18: O projeto permite que empresas ajudem a pagar os medicamentos de seus funcionários e dependentes. A proposta do senador Everton, do PDT do Maranhão, cria o Programa de Medicamentos do Trabalhador, que funcionaria de forma semelhante ao Vale Alimentação. As empresas que aderirem ao programa poderão dividir com os empregados os custos dos remédios e receber incentivos fiscais. O Everton afirma que a iniciativa poderá aliviar o orçamento das famílias.
19: A empresa que aderir ao programa tem desconto no imposto de renda. Isso vai ajudar muito as pessoas que precisam comprar medicamentos que não estão na farmácia popular.
18: O relator na Comissão de Assuntos Econômicos, senador Nelsinho Trade, do PSD de Mato Grosso do Sul, apresentou parecer favorável ao projeto, mas sugeriu mudanças. Entre elas, um limite de R$ 90,00 mensais por funcionário para o cálculo do incentivo fiscal concedido às empresas. Se aprovado na Comissão de Assuntos Econômicos, o projeto seguirá para a Comissão de Assuntos Sociais, onde poderá receber a decisão final do Senado.
16: O Senado também pode votar uma proposta que estimula o uso de aquecedores solares de água em residências. O texto está sob análise da Comissão de Meio Ambiente.
17: Uma das ideias é tornar o equipamento obrigatório em obras do programa Minha Casa, Minha Vida. Repórter César Mendes.
20: O projeto cria o Programa Nacional de Incentivo ao Uso de Aquecedores Solares de Água, PRONASOL, prevendo que o governo federal defina localidades em que será obrigatória a instalação desses equipamentos pelo programa Minha Casa Minha Vida. O saque do FGTS, uma única vez, para a compra de aquecedores solares destinados à residência própria, também está previsto. O autor, senador astronauta Marcos Pontes, do PL de São Paulo, disse que a adoção das medidas propostas vai contribuir para a economia de energia elétrica e para a redução dos impactos ambientais.
21: Num país como o nosso, localizado com bastante insolação, sem dúvida nenhuma isso aí vai ser um ganho grande também para a construção civil na utilização desses sistemas.
20: Após a análise da Comissão de Meio Ambiente, o projeto seguirá para a Comissão de Infraestrutura.
16: A senadora Damaris Alves, do Republicanos do Distrito Federal, defendeu a investigação de condutas de ministros do Supremo Tribunal Federal pelo Senado. Ela rejeitou a possibilidade de acordos para evitar tensões entre as instituições e citou suspeitas de corrupção, decisões judiciais e medidas de censura.
17: Para Damaris, as condutas dos ministros devem ser apuradas na próxima legislatura.
22: Não serei fiadora de impunidade e vou trabalhar incansavelmente para que a lei valha para todos. Ninguém vem com essa história de diálogo pela governabilidade, de diálogo para não ter tensão entre esta casa e a outra. E o recado é claro, não tem acordo.
16: Já o senador veneziano Vital do Rego, do MDB da Paraíba, destacou as manifestações populares ocorridas em diversos estados do país nos últimos dias. Estudantes e movimentos sociais participaram da mobilização em defesa de pautas como educação e garantia de direitos. direitos sociais.
12: Durante os atos, os participantes também pediram o fim da chamada escala 6x1, a proposta que reduz a jornada de trabalho para 40 horas semanais, sem redução salarial, está em discussão no plenário do Senado Federal e pode ser votada em primeiro turno ainda nesta semana. Veneziano Vital do Rego defendeu que a população continue mobilizada.
1: Quero enaltecer a presença às ruas dos milhões de brasileiros que ganharam a Avenida Paulista, que ganharam Copacabana, que estiveram em Pernambuco, em João Pessoa, no Rio Grande do Sul, em Campina Grande, em Santa Catarina, em todas as partes.
16: E senadores concluíram nesta terça-feira a quarta sessão de debates sobre a PEC que acaba com a escala 6x1. A proposta reduz a jornada para 40 horas semanais, com duas folgas e sem redução salarial. Defensor da mudança, o senador Paulo Paim, do PT do Rio Grande do Sul, afirmou que a medida é uma questão de direitos humanos, por garantir mais tempo para o descanso e o convívio familiar.
12: A última sessão de debates está prevista para esta quarta-feira. Em seguida, o plenário poderá votar a PEC em primeiro turno. A liderança do governo já recolhe assinaturas para pedir agilidade na votação em segundo turno. Paim defendeu a aprovação unânime da proposta, que classificou como uma conquista de dignidade para os trabalhadores.
1: Asseguramos que o direito ao tempo não seja uma pauta meramente econômica. É uma causa civilizatória, é uma causa de direitos humanos.
12: Com edição de Paulo Groba e trabalhos técnicos de Eliseu Caires, o Jornal do Senado fica por aqui. Acompanhe agora as notícias da Câmara dos Deputados. Boa noite.
16: Boa noite e até amanhã.
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3: Parlamentares analisam medidas de apoio às pessoas com deficiência.
8: Um dos projetos implanta delegacias para atendimento especializado.
9: Outra proposta cria qualificação de pessoas com deficiência na cultura.
8: Boa noite. A Câmara aprovou medidas de apoio para a qualificação profissional de pessoas com deficiência no setor cultural. A repórter Paula Bittar acompanhou a votação.
23: A Comissão de Constituição e Justiça da Câmara aprovou um projeto que prevê recursos para a formação e qualificação profissional de pessoas com deficiência no setor cultural. A proposta inclui dispositivo na lei que criou a Política Nacional Aldir Blanc de Fomento à Cultura para prever que entre as ações e projetos culturais que recebem apoio e fomento da União, estados e municípios estejam ações e iniciativas culturais que promovam a formação e a qualificação das pessoas com deficiência para atuação no mercado cultural. O relator, deputado defensor Estélio Denner, do União de Roraima, recomendou a aprovação por entender que o projeto se harmoniza com os inúmeros dispositivos constitucionais que concedem especial proteção às pessoas com deficiência. O projeto, que prevê recursos para a formação e qualificação profissional de pessoas com deficiência no setor cultural, segue agora para a análise do Senado. Da Rádio Câmara de Brasília, Paula Bittar.
2: Direitos Humanos.
3: Jandira Fegali, do PCdoB do Rio de Janeiro, defende a política de direitos sociais do país. Ela faz um alerta sobre os riscos para o bem-estar da população que podem ser causados por mudanças constitucionais sem fundamento na realidade.
8: Jandira Fegali considera que a proteção das conquistas sociais dos brasileiros deve estar no centro do debate nacional. A parlamentar cita o SUS e a educação pública entre as políticas que precisam ser fortalecidas, independentemente de quem estiver no poder.
2: Segurança Pública.
3: Avança na Câmara a proposta que cria as delegacias especializadas no atendimento às pessoas com deficiência. A repórter Silvia Munhato explica.
24: A Comissão de Defesa dos Direitos das Pessoas com Deficiência da Câmara dos Deputados aprovou o projeto que cria nos estados e no Distrito Federal as delegacias especializadas no atendimento às pessoas com deficiência. Pela proposta,

0: Com o texto aprovado, as delegacias deverão contar com equipes multiprofissionais formadas por delegados, investigadores, escrivães, psicólogos, assistentes sociais, intérpretes da língua brasileira de sinais e profissionais de apoio. A proposta que cria as delegacias especializadas no atendimento às pessoas com deficiência será analisada agora pela Comissão de Constituição e Justiça. Da Rádio Câmara de Brasília, Silvia Minhato.
1: Ciência e tecnologia.
2: Uma comissão da Câmara aprovou regras para reforçar investigações de crimes cometidos pela internet. Saiba mais com a repórter Maria Neves.
3: A Comissão de Segurança Pública da Câmara aprovou o projeto do deputado Domingos Neto, do PSD do Ceará, que institui medidas voltadas a inibir crimes na internet e aumentar a pena para quem comete esse tipo de delito. Além de criar um tipo penal para organização criminosa digital, a proposta determina que a justiça suspenda ou bloqueie perfis e contas usados para praticar crimes de forma continuada. Atualmente, a lei prevê a retirada de conteúdos específicos por meio de ordem judicial, mas não trata do bloqueio de contas, perfis ou canais na rede de computadores. A medida define organização criminosa digital como grupo de 3 ou mais pessoas que use a tecnologia para cometer crimes com pena máxima superior a 4 anos ou que atue em mais de um país. Pelo texto aprovado, apresentado pelo relator, deputado Capitão Alberto Neto, do PL do Amazonas, a pena para quem integrar, organizar, chefiar ou financiar organização criminosa digital será de 4 a 8 anos de reclusão, além da punição correspondente ao crime praticado. As penas serão aumentadas de 1/3 a 2/3 quando os criminosos utilizarem ferramentas avançadas para dificultar a identificação dos autores. O mesmo acréscimo é previsto para ataques a instituições financeiras, serviços públicos essenciais ou infraestrutura crítica, como os sistemas utilizados pelo mercado financeiro. Ainda de acordo com a proposta, empresas de tecnologia, provedores de internet e instituições financeiras serão obrigadas a colaborar com as autoridades na identificação de suspeitos de cometer crimes virtuais. Outro ponto permite ao Banco Central determinar o bloqueio temporário de contas, valores ou transações financeiras sempre que houver indícios de lavagem de dinheiro, fraudes financeiras ou outros crimes com risco imediato de dissipação dos recursos. O projeto que prevê medidas para coibir crimes virtuais ainda será analisado pela Comissão de Constituição e Justiça e terá de ser votado pelo plenário. Se aprovado, poderá seguir para análise do Senado. Da Rádio Câmara de Brasília, Maria Neves.
1: Economia.
4: Mauro Benevides Filho, do União do Ceará, questiona a proposta de orçamento da União para 2027, estimada em 7,5 trilhões de reais, e alerta para o impacto dos juros da dívida pública que, segundo ele, devem alcançar 1 trilhão e 300 bilhões de reais no ano.
2: O legislador também contesta os valores divulgados sobre as despesas previdenciárias. Mauro Benevides Filho teme que o governo federal descumpra a regra constitucional que determina o limite de tomada de empréstimos, sob o risco de tornar insustentáveis as contas públicas.
4: Luiz Lima, do Novo do Rio de Janeiro, critica a política econômica vigente no país. Ele classifica como preocupante a perda do poder de compra da população e aponta o preço dos alimentos e os baixos salários como sinais das dificuldades enfrentadas pelos brasileiros.
2: Luiz Lima também avalia que o aumento do número de beneficiários de programas sociais reflete a falta de oportunidade de trabalho. Para o parlamentar, é preciso priorizar a geração de empregos, reduzindo a dependência da população em relação aos incentivos assistenciais.
4: Bongás, do PT do Rio Grande do Sul, defende as medidas do governo federal para ajudar os micro e pequenos empreendedores com ampliação do limite de faturamento, renegociação de dívidas bancárias e acesso a mais recursos.
2: De acordo com Bongás, apoiar pequenos negócios amplia investimentos e favorece o crescimento crescimento econômico, beneficiando trabalhadores e parcelas mais amplas da população, em conformidade com as políticas públicas de promoção de oportunidades para os brasileiros.

0: brasileiros.
1: Ricardo Maia, do MDB da Bahia, ressalta a necessidade de manter as políticas sociais e econômicas em vigor, priorizando os problemas concretos da população, como o fim da fome, do endividamento e o acesso à saúde, à educação e ao mercado de trabalho.
0: Ricardo Maia também critica o discurso de ódio e a polarização, lamentando que a política tenha sido transformada em disputa entre torcidas, alheia às condições reais de vida da maioria dos brasileiros e à luta por um futuro promissor.
2: Saúde.
1: A Câmara está debatendo a alternância entre medicamentos biológicos e biosimilares. Saiba mais sobre os usos dessas substâncias com a repórter Agui Pontes.
3: A Comissão de Saúde da Câmara dos Deputados aprovou uma proposta que permite a troca entre medicamentos biológicos e biosimilares. Para que a troca seja possível, é necessário haver critérios técnicos observados, acompanhamento clínico e de efeitos colaterais. A principal diferença entre esses medicamentos é a origem. Os biológicos são naturais e os biosimilares são sintéticos. A deputada Silvia Cristina, do PP de Rondônia, relatora da Comissão de Saúde, explica como se deu as discussões sobre o projeto.
4: Antes nós tínhamos um entrave, né, porque os biosimilares eram de complexo ativo, mas passado com o tempo, viu-se que podia ser feita essa dispensação, porque já não teria mais problemas, especialmente com parte da vigilância sanitária. Então nós fizemos um relatório pela aprovação, então essa dispensação ela é possível para garantir, é claro, um desenvolvimento melhor com relação à saúde.
3: Os medicamentos biológicos são produzidos a partir de células ou organismos vivos. Por virem dessa fonte, as moléculas geradas são grandes e complexas, como um anticorpo, por exemplo. Por causa dessas características, os medicamentos biológicos tendem a se degradar mais facilmente, com mudanças pequenas, como a de temperatura, e não permitem cópias idênticas. Por outro lado, os biosimilares são medicamentos desenvolvidos de forma artificial para apresentar semelhança com um medicamento biológico original, trazendo o mesmo efeito e obedecendo a normas técnicas específicas. Quando surgiram, trouxeram junto muitas dúvidas sobre sua segurança e principalmente sobre a segurança em fazer a alternância entre os medicamentos biológicos e biosimilares. A relatora Silvia Cristina explica que hoje em dia essa inquietação foi superada, dado o acúmulo de estudos, não só por parte da Agência Nacional de Vigilância Sanitária, a Anvisa, mas de órgãos como a Organização Mundial da Saúde e a Agência Europeia de Medicamentos. Ela defende que a proposta procura estabelecer na legislação os tipos de medicamentos e prever a segurança da alternância entre os dois tipos, desde que tenha acompanhamento técnico. A proposta que permite a troca entre medicamentos biológicos e biosimilares espera análise na Comissão de Finanças e Tributação. Da Rádio Câmara, de Brasília, Agui Pontes.
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2: Trabalho.
0: E Gilvan Alencar, do PSB do Ceará, defende o fim da escala de trabalho 6x1, com a adoção de 2 dias de descanso por semana. O congressista critica parlamentares que, segundo ele, mudaram de posição sobre o tema durante o período eleitoral.
1: E Gilvan Alencar questiona a proposta de negociação direta entre patrões e empregados para definir a jornada de trabalho. O parlamentar considera que a mudança na legislação deve priorizar os direitos dos trabalhadores, independentemente das disputas políticas.
0: Benedita da Silva, do PT do Rio de Janeiro, defende a aprovação do fim da escala de trabalho 6x1, destacando a mobilização nacional em favor de 2 dias de descanso por semana. A deputada avalia que a pressão popular tem levado parlamentares contrários à mudança a rever suas posições.
1: Benedita da Silva considera que a participação dos movimentos sociais é fundamental para ampliar os direitos dos trabalhadores. A parlamentar ressalta a atuação de estudantes e representantes da classe trabalhadora na mobilização pela redução redução da jornada.
0: Reginaldo Lopes, do PT de Minas Gerais, é favorável ao fim da escala 6x1 e defende as garantias legais para assegurar tempo livre além do expediente. O deputado alega que a mudança pode melhorar a qualidade de vida e a saúde mental dos trabalhadores.
1: Em contrapartida, Reginaldo Lopes rechaça a jornada intermitente de trabalho e as negociações individuais, alegando que trabalhadores e patrões têm poderes desiguais de barganha. Ele conclama os eleitores a acompanhar as votações que ocorrerão no Senado sobre o fim da escala 6x1.
0: Alencar Santana, do PT de São Paulo, defende o fim da escala 6x1, atribuindo o avanço da proposta à mobilização popular e ao apoio do governo federal. Ele lembra ainda o governo anterior e alguns senadores que eram contrários à matéria, alegando prejuízos a empresas e à economia.
1: Na avaliação de Alencar Santana, a aprovação da PEC que acaba com a escala 6x1 vai representar uma conquista dos trabalhadores, especialmente da juventude e das pessoas que dependem do próprio trabalho para garantir o sustento.
2: Votação.
0: A Câmara aprovou um aumento do limite anual para a admissão de bombeiros militares no Distrito Federal. A repórter Paula Bittar acompanhou a votação.
6: A Comissão de Constituição e Justiça da Câmara aprovou uma proposta que aumenta o limite anual para o ingresso de efetivo no Corpo de Bombeiros Militares do Distrito Federal. Segundo o texto, em vez das atuais 377 nomeações por ano, a corporação poderá admitir anualmente até 714 novos integrantes, dos quais 94 oficiais e 620 praças. Segundo a autora do projeto, deputada Érica Cocai, do PT do Distrito Federal, os atuais limites de ingresso não são capazes de fazer frente às demandas da população nos próximos anos.
7: Nós precisamos de mais profissionais no Corpo de Bombeiros aqui do Distrito Federal. São profissionais que não apenas protegem o patrimônio, mas são profissionais que protegem a vida ou as vidas da população. Todas as vezes que nós temos algum tipo de situação emergencial, nós lembramos dos bombeiros e nós chamamos os bombeiros. Então são profissionais que são fundamentais para a nossa cidade.
6: A proposta que aumenta o limite anual para o ingresso de efetivo no Corpo de Bombeiros Militares do DF já pode seguir para o Senado, a menos que haja recurso para votação antes pelo plenário da Câmara. Da Rádio Câmara de Brasília, Paula Bittar.
2: Eleições.
1: Reeleito com mais de 52 mil votos, Bebeto, do PP do Rio de Janeiro, agradece o apoio dos eleitores de mais de 88 municípios do estado e atribui a vitória à fé em Deus. Ao dizer que apresentou mais de 32 projetos, ele reforça estar entre os 10 deputados fluminenses mais atuantes.
0: O congressista destaca sua atuação na defesa de obras de mobilidade urbana na Baixada Fluminense, com a duplicação da rodovia Presidente Dutra e a revitalização da ferrovia em São João de Meriti. Bebeto promete seguir atuando em benefício do estado.
1: Charles Fernandes, do PSD da Bahia, agradece os quase 90 mil votos recebidos que o conduziram para o seu terceiro mandato na Câmara e reafirma seu compromisso em defender a agricultura familiar, o agronegócio e os municípios baianos na próxima legislatura.
0: Ele destaca investimentos na área de saúde do estado, incluindo mais de 20 hospitais e 27 policlínicas. Charles Fernandes defende ainda a soberania nacional, a autonomia dos povos e as relações internacionais baseadas na cooperação e nas relações harmoniosas entre nações.
1: O Tony de Paula, do PSD do Rio de Janeiro, critica posicionamentos do Tribunal Superior Eleitoral, alegando haver diferença de tratamento aos candidatos à presidência da República no que diz respeito à retirada de publicações nas redes sociais.
0: O Tony de Paula pede que os ministros não protejam candidatos supostamente ligados às milícias, ao citar contratações de familiares de milicianos em gabinetes parlamentares, influências em hospitais federais e repasses de emendas a entidades ligadas a esses grupos.
1: Paulo Soares, do Podemos de São Paulo, faz um balanço dos seus 4 meses de mandato e destaca a apresentação de 31 propostas e a atuação em 7 relatorias. Entre os resultados, ele cita um projeto já transformado em lei voltado à prevenção da saúde da mulher.
0: Paulo Soares também agradece os votos recebidos e afirma que vai continuar acompanhando as demandas do interior paulista, mesmo sem mandato. Ele defende uma atuação política focada em áreas como saúde e educação, com menos disputas ideológicas e mais atenção aos problemas da população.
1: Luiz Couto, do PT da Paraíba, agradece os mais de 60 mil votos recebidos, embora não tenham sido suficientes para garantir sua reeleição. Com 5 mandatos como deputado federal e 2 como estadual, ele afirma que sua trajetória foi dedicada à justiça social e à defesa dos direitos humanos.
0: Luiz Couto também reafirma o compromisso de continuar servindo ao povo paraibano, mesmo fora do Congresso. Para ele, o fim do mandato não encerra sua atuação em defesa da população, guiada, segundo ele, pela fé, pela honestidade e pelo compromisso com o próximo.
1: Geraldo Rezende, do União de Mato Grosso do Sul, diz que respeita o resultado das urnas e que vai seguir trabalhando até o último dia do seu mandato. No balanço de sua trajetória, ele destaca participação na criação da Universidade Federal da Grande Dourados.
0: Geraldo Rezende menciona ainda sua contribuição para a construção do Hospital Regional de Dourados e a implementação do primeiro SAMU indígena do país. O deputado também cita a construção de creches em aldeias e a defesa da regionalização dos serviços públicos.
1: Ismael, do PL de Santa Catarina, agradece os mais de 70 mil votos que recebeu, mas lamenta não ter alcançado a reeleição. Após 4 anos na Câmara e 37 anos de vida pública, o parlamentar faz um balanço da sua trajetória política e enaltece a experiência adquirida no Congresso.
0: Além disso, Ismael cita participação em comissões e frentes parlamentares, entre elas a de amparo às comunidades terapêuticas. O deputado conclui que pretende seguir em frente, agradecendo à família, aos amigos e aos eleitores pelo apoio.
1: Termina agora o Jornal Câmara dos Deputados, produzido pela Rádio Câmara, com trabalhos técnicos de Rafael Santos e apresentação de Márcio Aquilissardi e José Carlos Andrade. Uma ótima noite para você.
0: A Voz do Brasil volta amanhã. Boa noite.
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Alô, amigos da 97 FM, muito boa noite. Estamos de volta aqui nos estúdios da Jacuí para mais um Que Noite, noite desta terça-feira. Hoje é 13 de outubro de 2026. Por aqui, Joseno Dornelles na comunicação. Nós vamos juntos a partir de agora, trazendo para você muita música boa, informações, notícias, esporte, previsão do tempo. Sempre, sempre contando com a sua sintonia, sua parceria e a sua participação aqui na 97. A estabilidade continua aqui para a região, vai caindo a neblina, uma garoa aqui para Sobradinho. Estamos com a temperatura em 16 graus e meio aqui na quadra Altos da Matriz. A umidade relativa do ar está em 90%. E a partir de agora nós estamos começando mais um Que Noite. Para você que está aí do outro lado do rádio, para você que está levando a gente de carona, para você que está em casa, para você que está aí no seu trabalho. 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O Que Noite está começando aqui na Jacuí. Alma Nova esperando em casa.

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0: O município de Lagoa Bonita promove a partir de quinta-feira até sábado a Quinta-feira do Livro. O evento será realizado no Ginásio Bonitão com o tema Livros aproximam pessoas, ideias e sonhos, reunindo apresentações de estudantes, teatro, literatura e atividades de incentivo à leitura. Começa então na quinta e vai até sábado, a Quinta-feira do Livro de Lagoa Bonita.
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Muito bem, já estamos de volta aqui no Que Noite da Jacuí, 8 horas e 29 minutos, 8h29, temperatura 16 graus, a instabilidade chegando, já já vamos conferindo também a previsão para os próximos dias. Aqui para a região Centro-Serra, quero deixar um abraço aí pro Adilson. Adilson Machado, lá da linha 4 Ibarama, ele pediu a música do Brilha Som. Já já tem Brilha Som aí, tá bom? Quero deixar um abraço aí também. Olá, tudo bem, meu amigo Josiano? Aqui é o Rafa. O Rafael Vanzin. Rafael Vanzin, ele pediu aí, roda pra nós uma do São Francisco, Diga Locutor. Vai pros amigos e pra vocês aí da rádio. Valeu, Rafael Vanzin, Cerro Preto e Ibarama. Servimos hoje aí na Ibarama, né? Quem mais que a gente viu hoje aí em Ibarama foi o meu amigo Dirceu, né? Dirceu Zago, também aí de Cerro Preto e Ibarama. Na escuta, aí em Cerro Preto e Ibarama. Grande abraço aí, Dirceu. Que alegria a gente conhecer aí os nossos amigos, os nossos ouvintes. Grande abraço aí então, tá bom? Dirceu, grande abraço aí pra você, obrigado pela companhia. Vamos rolar já já uma música boa aí também. Grande abraço, alegria em conhecer os nossos amigos e ouvintes aí, tá bom? Meu amigo Joel aqui de Sobradinho, tá ligado com a gente também. Ele pediu a banda Horizontal Destino pro Amor Terezinha da Rosa de Passa Sete. Quem mais deixou a mensagem pelo WhatsApp? Quero deixar um abraço aí também para os amigos que a gente viu aí no domingo, né? Na transmissão aí das finais do torneio de bochas, o estadual, a 8ª edição do Amigos da Bocha aqui em Sobradinho, né? Grandes amigos, grandes parceiros, como é bom a gente estar aí junto com os nossos ouvintes, amigos. E já estendendo um abraço aí para os nossos amigos e parceiros da Cancha do Juarez, aí na linha São João, em Ibarama, né? Amanhã tem a abertura do torneio de bochas aí também. Nossa equipe vai estar por lá, junto com o seu Júlio, o Elesbão, o Evandro. Nós vamos estar por lá também. E já vamos estender o abraço e o convite aí, né, Juarez, para todos os bochófilos, vai ter uma janta boa lá, amanhã tem a abertura então do torneio de bochas aí da Cancha do Juarez em linha São João e Ibarama. E a nossa equipe estará transmitindo a partir das 19 horas, né? A partir das 7 da noite, em transmissão pelas redes sociais da Rádio Sobradinho e Jacuí. Quem mais deixou o recado pelo nosso WhatsApp? 51-3742-1090. Olá, tudo bem, meu amigo? Roda aí. Pancadas de Choro, Robson Vans em Cerro Preto. Um abraço aí, Robson. Já, já vamos rodar aí Pancadas de Choro, então, tá certo? Quero mandar um abraço especial aí também. Sempre, sempre muito especial pro meu amigo Jefferson em Gramado Xavier, deixou o recado por aqui, pediu aí também o São Francisco. Vamos botar aí o The Bike, a BMW, tá bom? Vamos botar pra rodar já já. 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
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Então aumenta o som porque tá chegando São Francisco, depois tem Brilha Som. 25 para as 9. É o que noite da Jacuí, temperatura 16 graus.

0: Que é o mesmo da BMW.
1: Esse é o som de São Francisco de Bike, a BMW. Faltando 22 para as 9. Um abraço para minha amiga Jurema.
2: Boa noite, Josiano. Tudo bem?
1: Tudo bom.
2: Josiano aqui, graças a Deus eu tô bem. Josiano, bota uma música para mim, que é Nave Som, que ontem eu fui dar uma olhada. Gostei muito da banda Nave Som. Aquela, tá tudo bagunçado.

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10: E noite, e agora o esporte na máquina.
11: E depois do empate em 1-1 entre Grêmio e Internacional no domingo, a situação dos gaúchos permanece a mesma, os dois na zona de rebaixamento. O Internacional é o primeiro na zona de rebaixamento, na 17ª posição, com 32 pontos. Depois, com 31, aparece o Grêmio na 18ª. Pior que os gaúchos está o Remo na 19ª e a Chapecoense na lanterna do Brasileirão. Vem aí a 31ª rodada, abrindo na sexta às 8 da noite, quando tem Mirassol e Internacional lá no Maião. Lá no Maião tem Mirassol Internacional sexta às 8 da noite e o Grêmio joga no domingo, quando recebe às 4 da tarde na Arena do Grêmio, o Cruzeiro. Então, os gaúchos nessa luta complicada de deixar a zona de rebaixamento do Brasileirão. 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
13: Muito bem, já estamos de volta aqui na Jacuí FM com o Nosque Noite, temperatura 16 graus, instabilidade aqui para a região, nós vamos trazendo mais som, mais recados. Um abraço especial aí vai para quem? Olá, tudo bem? Roda aí uma música bem animada da banda Nave Som, a música é Sério, música nova deles, da Carmen Venturini e da filha Heloise de Sobradinho. Abraço, Carmen, abraço. Heloíse, vamos rodar a nova aí do Nave Som, então é Sério. Vamos botar pra rodar essa aí já já. 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Quem também deixou recado foi a Rosena lá em Albardão, meu amigo Ivani aqui do bairro Mairon em Sobradinho, o Kleber Maidana lá de Florianópolis. Toca aí para nós, Anjos do Hangar. Abraço a toda a região. Valeu, Kleber. Obrigado pela companhia, obrigado pela participação.